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0: Bom demais estar aqui, rapaz. Que energia do Grupo Tradição. Pra gente é uma honra.
1: Obrigado, obrigado. Parabéns.
0: Obrigado, Marcel. Obrigado.
1: Muito bom, viu? Obrigado. Sucesso. Um beijo no coração. Vocês realmente são
0: obrigado,
1: demais.
0: Obrigado, gente.
1: Mais uma vez.
0: Tchau. Valeu, valeu. Galera, mais Tradição pra vocês.
2: Valeu. Chitãozinho, senhor. Obrigado.
0: Obrigado a vocês.

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Quem sabe fazer a dança da minhoca aí? Ousado você, viu? Quero ver fazer com as meninas. Metralha, Salão!

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1: Ah, você falou que sabe fazer a dança da minhoca, não foi? Foi você? Cadê ele? Se dançar direito, eu vou botar pra dançar com ela, viu?
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0: Cadê o cara? Só porque eu falei que ia botar bola sacoela, o cara fugiu, né? Cadê?
1: Solta o pão, vagabundo!
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0: 10:03.

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1: 10:31.

0: e a hora certa. 10h42.
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0: 11:27.
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E a hora certa, 1:15.

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1: 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E a hora certa, 1:39.

0: 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E a hora certa, 2:25.
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0: Para mim, essa Bíblia não tem valor algum, a não ser para embrulhar mercadoria e suas folhas aqui no balcão. E, afinal de contas, a Bíblia é minha e o senhor não tem nada com isso. Eu faço dela o que eu quiser, está certo?
1: Meu amigo, o senhor ignora que este livro é a Escritura Sagrada, onde estão os ensinamentos de Deus que todos devem seguir? É a Bíblia Santa que Deus deixou para a humanidade, onde encontramos a fé, a esperança, o caminho da verdade. E você fica rasgando suas folhas sem nenhuma necessidade. Um homem que não reconhece as palavras santas da Bíblia deve morrer sem piedade alguma. Por isso que está minha arma e vou lhe matar. Defenda-se!

0: 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E a hora certa.
1: Bora, bebê. Olha a hora.
0: 4:52.

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3: Fala a hora aí, fala.
4: 4:57.
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1: Oi, bom dia. Na Visão FM, 5 horas mais um minuto. Bom dia. Chegando com a edição do Coração Sertanejo, o Som do Sertão. Bom dia pra você curtindo a gente. Obrigado aí pelo carinho da audiência. Vamos juntos até as 7 da manhã com o melhor da música sertaneja, aqui pela sua Visão FM, a rádio que tem o seu jeito. Hoje, dia 15 de agosto, né, do ano 2026, né? Bom dia pra você curtindo a programação Visão aqui em Palmas, Monte Alto. Bom dia pra você, internautas, a você na cidade, circunvizinha, sempre ouvindo a gente. Muito obrigado aí pelo carinho da audiência. Me dê licença pra poder chegar até a sua residência com a nossa programação, tá bom? Hoje, dia de Feira Livre, né? Que a Feira Livre seja uma Feira Livre bem abençoada pra você, comerciante, pra você também como consumidor, beleza? Bom dia pra todos, bom dia pra você, internautas, a você na cidade, circunvizinha, também sempre ouvindo a gente via transmissor. Também agradeço pelo carinho da audiência, certinho? Eu sou o Roger. É um prazer estar chegando com o coração mais sertanejo do Brasil, tá bom? Aqui você pode pedir a sua música, modão sertanejo, que a gente toca logo mais às 6, tá bom? Certinho? Na Visão FM 52, a festa sertaneja começando. A gente já começa já com João Paulo e Daniel, participação de Chitãozinho e Chororó, tá bom? Certinho? Terra Tombada, 5:02, bom dia.
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1: Opa, na Visão FM 5:16, tá aí na programação da Visão FM, o som de Laçador e Pantanal, aqui no coração sertanejo, o som do sertão. É a festa sertaneja apenas começando. Você curtiu os Filhos de Goiás, rolou por aqui também Tião Carreiro e Pardinho, ainda teve João Paulo e Daniel e Chitãozinho e Xororó, lá no comecinho do Coração Sertanejo, o som do sertão, beleza? Vamos lá mandar bom dia para os ouvintes que curte a gente. Bom dia aqui para o Sebastião, tá ouvindo a nossa programação, também o Adão Pereira, a Rita, aqui no bairro Oliveira, também acompanhando o Coração Sertanejo. O Vanilson, na Fazenda Gamileirinha também, né? A esposa Mônica, obrigado aí pela sintonia. Também o nosso amigo Demilton, em Campinas, São Paulo, curtindo o Coração Sertanejo também. Muito obrigado, viu, Demilton? Você e todo o pessoal, todos os nossos conterrâneos que acompanham o Coração Sertanejo distante, né? Em outros estados, muito obrigado, tá bom? Nosso amigo Deilton também tá ouvindo a gente. A Neuza Porto, valeu Neuza, bom dia. Didi do Cedro, valeu Didi, bom dia pra você também, muito obrigado, tá bom, meu amigo? Nosso amigo Joaquim e também o Dema na 7 de setembro, acompanhando o Coração Sertanejo, bom dia. Odilon, o seu Manuel de Rosa também na saída para Sebastião Laranjeiras. Dona Dina, também o Nelson Juriti, acompanhando o Coração Sertanejo, bom dia. Bom dia pra todo o pessoal ali da saída para Sebastião Laranjeiras, né? É muitíssimo obrigado, viu, gente? Gente, todo mundo ali a sair da Praça Sebastião Laranjeiras, acompanhando o Coração Sertanejo, obrigado. Denilson do Saudoso Deja, também acompanhando o Coração Sertanejo, obrigado aí pela sintonia. O pessoal que curte na Avenida Castro Alves, nosso amigo Oswaldo, tá na Castro Alves, também tem a Dona Pequena, bom dia pra, quem mais aqui? A Olívia, bom dia pra Gildete do Ouro Branco também, sempre ouvindo a gente, né? Nosso amigo Roberto Trindade também curtindo o Coração Sertanejo, muito obrigado, tá certo? Todo mundo curtindo a gente, agradeço pelo carinho da audiência lá no Ravena, Auto Posto, certinho? Quem mais aqui curte o Coração Sertanejo? Bom dia para os amigos que curtem lá em Altamira, Rancho das Mães também, pessoal lá dos Cisnantes curtindo o Coração Sertanejo, pessoal da Feira Livre, meu amigo Fernando da Pimenta, que já está de plantão, né? Ali na Feira Livre, acompanhando a gente, o seu Agenor também. Bom dia para o seu Clóvis, da Barraca de Doce e Requeijão também, né? O pessoal ali do Pé da Serra também, sempre curtindo a gente. Nosso amigo Negão, né, Negão? Bom dia pra você, viu, meu amigo? Obrigado aí pela sintonia. Todo o pessoal, sul do Caminhão de Bananas, os comerciantes em geral curtindo a gente, muito obrigado. O pessoal do boxe do Mercado Municipal, Dona Florzina e Toco de Florzina também acompanhando a gente. Daqui a pouquinho, de peão de buchada no estabelecimento da nossa amiga Florzina, beleza? A Visão FM 5:19 aqui no Coração Sertanejo, o som do sertão. Vamos lá, vamos de música, né?
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1: Bora!
2: Olha a hora!
1: 5:20

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1: Oi, bom dia, na Visão FM, 5 horas mais 31 minutos, tá aí na programação do Coração Sertanejo, mais um bloco de música, né, sertaneja, pra você que gosta da boa música sertaneja, beleza? Na Visão FM, 5 horas mais 31, hora certa no oferecimento, deixa eu falar pra você que da Oficina Sete Irmãos, onde a qualidade não precisa ser cara. 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Olha, mandar um bom dia aqui para o. Para quem aqui, rapaz? Para o nosso amigo Mazin, aqui no bairro Oliveira. Tá sempre ouvindo o Coração Sertanejo. Valeu, Mazin, bom dia. Eliana, lá no em Paracatu também, sempre ouvindo a gente. Açougue Buenabrasa, acompanhando o Coração Sertanejo também, muito obrigado. O Josiel também tá ouvindo a gente, muito obrigado. João Almeida, lá em Duas Lagoas, município de Igaporã, sempre ouvindo a gente, tá bom? Deixa eu repetir novamente aqui o alô que é pra dona Eliana. 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Eu disse Açougue Buenabrasa. Abraço aqui também para o nosso amigo Regis Lisboa, tá sempre ouvindo a gente. Valeu, Regis, bom dia.
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2: Olha a hora.
1: Na Visão FM 5h34, aqui na Visão FM, a rádio que tem o seu jeito. Vamos lá, daqui a pouquinho a gente atende pedido dos ouvintes, né? Enquanto isso, a gente toca mais música na programação Visão, tá bom? Milionários é rico, caminheiro. 5h35, bom dia.

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1: Oi, Visão FM 5:45. Bom dia pra você curtindo a gente. Obrigado aí pelo carinho da audiência, tá bom? Abraço pra todo o pessoal lá da Feira Livre. Mais uma vez, tá bom?
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1: A hora 5:46 agora. Na Visão FM 5:46. Bom dia pra todos curtindo o Coração Sertanejo, o som do sertão. Bom dia pra você, viu, Mazin? Também aqui tem bom dia aqui da Raimunda. Está mandando bom dia aqui pra a mãe Venina, também para o filho Augusto, Luiz Augusto, para a tia Sindelcina, para o Didi lá no Cedro e todos aqui que curtem a programação Visão. Valeu, Raimunda, bom dia, muito obrigado, tá bom? Na Visão FM 5:46, antes de tocar mais música, olha, a Imarília Barros está convidando todos de Palmas de Monte Alto e região para uma festa que será realizada hoje. Dia 15 vai dar início a partir das 19 horas, né? Com encerramento no outro dia, amanhã, domingo, a partir das 6 da manhã, segundo ela, né? Tem aí atração com a banda Companhia do Forró, Alonso e também o João dos Teclados, é isso? Companhia do Forró lá em Mata Verde. Desde já, aí Marília agradece a todos que compareceram, tá certo, gente? Pois é. Na Visão FM 5:47 aqui na Visão FM, a gente toca mais música, daqui a pouquinho a gente já atende já o pedido do ouvinte, tá bom? 5:47, a gente toca Roberta Miranda, são tantas coisas. Bom dia!

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1: Opa, na Visão FM 5h52, tá aí na programação da Visão, o som de Paulo e Paulino, Barco de Papel. 5h52 aqui no Coração Sertanejo, o som do sertão. 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Visão FM 5h53 agora, manda bom dia aqui pra todos que curte a programação Visão. 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Mandar um bom dia aqui para o meu amigo Rômulo Montalvão Cardoso, Indaiatuba, sempre ouvindo a gente. Vanilson na Fazenda Gameleirinha também tá ouvindo. Obrigado aí pelo carinho da audiência, tá certo? Na Visão FM 5h54, eu faço um intervalo, daqui a pouquinho já volto atendendo o pedido, tá bom? Falei não.
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1: Muito bem, já de volta na Visão FM, 6 horas mais 5 minutos, de volta com Coração Sertanejo, o som do sertão, já de volta e trazendo para você o pedido do ouvinte, né? Aqui pela sua Visão FM, a rádio que tem o seu jeito. 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

0: Obrigado, amigo.
1: E mandar um alusão aí para todos que tá na sintonia aí, né?
0: Uhum.
1: Ouvindo essa bela rádio. E pra minha família. E pra todos. E bota uma música aí de César e Paulinho aí.
0: Beleza.
1: Beleza, valeu. Um ótimo dia pra você e pra todos que tá na sintonia.
0: Valeu, meu amigo. Tamo junto. Bom dia pra você. Muito obrigado aí pela sintonia, tá bom? É, aqui tá Gu, não é isso? Pois é, muito obrigado, viu, meu amigo? Obrigado aí pelos elogios. Tentamos melhorar mais ainda, tá bom? É, quem mais aqui participa na programação Visão? É, daqui a pouco eu atendo aqui pedido lá de Curitiba também, né? Já atendo o seu pedido lá do nosso amigo Josi de Curitiba. Isso mesmo, é isso? Já, tá bom? Quem mais aqui participa comigo? Vamos lá. Alô, bom dia.
2: Bom dia, Rosa. Alô, agora aqui no manda pra mim, meus três filhos. A galera, minha mãe pediu a cena. A Nina, a Daia. O Nilson Augusto, Nilson Sérgio, Renato de Bragança, Ivanir de Bragança, Agostinho Feito, São José do Rio Preto, Rolando, São José do Rio Preto, o meu amigo lá da Beira do Reis, Leidinha, Samuel Maloquina, e quero que você faça a música pra nós, de tipo da vida, valeu, amigo, um bom salve você, valeu, meu amigo.
0: Valeu, meu amigo. Muito obrigado pela participação, tá bom? Tem um barulho lá e ele fala baixo também, não dá pra entender quase nada, viu, Deildo? Mas obrigado, tá bom? Mande um alô aí pra Newton e Neilson, na Fazenda Toquinha. Valeu, meu amigo, os amigos aí, bom dia pra vocês, tá bom? Também aqui o Denilson do Saudoso Deja, ele pede música aqui também com o de Paulo e Paulina e a saudosa Marília Mendonça Estrelinha. Ele pede oferecendo aí pra todos os amigos do Saudoso Deja. Valeu, obrigado aí pela sintonia, tá bom? Vamos lá, na visão 6 e 8. Deixa o modão cair, bom dia. Bom dia.

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1: Oi, Visão FM, 6 horas mais 18 minutos, 6:18 aqui na Visão FM, a rádio que tem o seu jeito. 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Mandamos um bom dia aqui pra Sueli Diamantino, também o Bel lá na, em Curralinho também, sempre ouvindo a gente. Dona Carmita, também o Gilson em Curralinho, a Frio também, né? Quem mais aqui? Todo o pessoal aí em Curralinho, nosso amigo Nazaré e esposa Eva. Quem mais aqui? O nosso amigo Zé Barros também, né? Do Carro de Linha também, sempre ouvindo a transporte de passageiros, né? Curtindo o Coração Sertanejo, bom dia. Bom dia pra quem mais aqui, rapaz? Pra o Gilson, né, Gilson? Quem mais aqui? O Alberto, todo mundo aí em Curralinho curtindo a gente, muito obrigado, tá bom? Quem mais aqui curte o Coração Sertanejo mais uma vez, a gente manda aqui um bom dia aqui pra Eliana, do Açougue Boi na Brasa, tá sempre ouvindo a gente, quer quase compra de carne fresquinha todos os dias, carne bovina, carne suína, de uma passadinha no Açougue Boi na Brasa, lá você vai encontrar os melhores cortes de carnes bem selecionados, né? 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Bom dia pra você também, viu, Carlinhos? Muito obrigado aí pela sintonia. Vamos lá com mais participação aqui no Coração Sertanejo, o som do sertão, porque aqui o Coração Sertanejo, como diz o rapaz, é diferenciado, né? Pois é.
2: A jumenta amarradão.
1: Moça, aí a jumenta tá lá com o Didi do Cedro, lá pra baixo, lá pro lado do Cedro, tá bom? Bom dia também aqui pro Marcos, lá do Marcos do Restaurante MS, Espaço MS também, sempre ouvindo a gente. Valeu, Marcos, bom dia pra você, viu, meu amigo? Muito obrigado aí pela sintonia. A gente não manda alô pra todo mundo que acaba esquecendo, tá bom? Mas tá lembrando a gente aí que a gente vai mandando o bom dia pra você, tá certo? Valderan também tá ouvindo a gente, também a Neia, né, no Paracatu, sempre ouvindo o Coração Sertanejo, bom dia. Muitíssimo obrigado, tá bom?
3: Cria vergonha e bota uma música caipira aí, vamos?
1: Bora, vamos lá de música caipira aqui no Coração Sertanejo, o som do sertão. Deixa eu ver quem tá participando aqui com a gente. Bom dia, meu amigo Roger, mande um alô aí pra nós aqui, se possível, toque a música de Leandro e Leonardo, né? A música Um Sonhador. Tá oferecendo aqui pra todos que estão na escuta, um excelente dia de sábado pra todos nós. Ele está lá em Curitiba, né? Josi de Curitiba, ele abreviou o nome dele ali, fica até difícil pra gente falar, tá bom? A gente não sabe nem se a pronúncia é essa mesma. Mas obrigado pela sintonia, tá bom, meu amigo? Otávio do Assentamento Palmeiras também tá ouvindo a gente, muito obrigado. E vamos lá com mais participação. Bom dia, Roger. Toca a música pelo menino de Alan e Aladinho, hoje é a 2 graus, que tá participando comigo aqui. A Ana Paula, valeu, Ana Paula, bom dia pra você, muito obrigado, tá bom? Quem mais aqui? Bom dia, Roger. Vou pra minha música de Chico Rei Paraná, Quem Será Seu Outro Amor? Quem participa aqui comigo é nosso amigo Quinca do Cachorro Quente, manda bom dia aqui pra o Joaquim na 7 de setembro, pra Aldema, bom dia pra o nosso amigo Baú, pra o Gentil Lagoa dos Patos, pra todos os amigos que acompanham o Coração Sertanejo, o som do sertão. Valeu, Quinca, bom dia, muito obrigado, viu, meu amigo? Vamos lá, Leandro e Leonardo, na visão 6:22, bom dia.

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1: Oi, bom dia na Visão FM. Na Visão FM, 6 horas mais 33 minutos. 6h33 aqui no Coração Sertanejo. O som do sertão. Bom dia pra você curtindo a programação da Visão FM. Você que ouve via celular, né? Via transmissor, pela internet também, né? Muito obrigado, viu, gente? Muito obrigado pelo carinho da audiência. Quem mais aqui? O Tivá na rua, Henrique Dias, curtindo a gente. Muito obrigado. Todo mundo curtindo o Coração Sertanejo. É, agradeço pelo carinho da audiência. Nosso amigo João de Judite, G de Judite, Joana de Judite também. Todo mundo curtindo a gente. O Haroldo também. Valeu, bom dia pra vocês, tá bom? Visão FM, 6 horas mais uns quebrado, né? Vamos lá com mais participação. Alô, bom dia, bom dia.
2: Alô, Rose, aqui é Mineiro, Rose.
1: Tudo bem, Mineiro?
2: Estou em Minas aqui, trabalhando aqui mais uma turma de Simone. Daí de Palmas de Monte Alto. Estamos aqui trabalhando na lavoura de abóbora. Se possível, nego velho, passa uma música pra nós aí. Noite Mal Dormida. E eu ofereço pra toda a galera aqui de Palmas de Monte Alto, que estamos aqui em Minas. Valeu, Roger.
1: Valeu, meu amigo. Bom dia pra você, viu, meu amigo? É o Mineiro, Lagoa do Couro, né? Ele está lá ouvindo a gente, trabalhando na lavoura de abóbora, é isso? Beleza. Pois é, muito obrigado, tá bom? É, quem mais aqui curte a gente? É só não gostei que você me chamou de nego, velho. Aí...
3: Nossa
1: Senhora! Meu Deus! Pois é. Vamos lá, né, na Visão FM. Manda um bom dia aqui para o Juarez do Bar também, sempre ouvindo a gente. Daqui a pouquinho a gente analisa o seu áudio, viu, Juarez? Ele tá ouvindo ali na rua Luiz Dias. Valeu, meu amigo, bom dia.
4: Bora, bebê.
1: Bora, bora a hora, viu, Juarez?
4: Foi a hora.
1: O caminhão o caminhão do leite tá descendo, viu, Juarez? Se você quiser pegar carona, pode descer ali pra Avenida Castro Alves, porque o rapaz tá te esperando lá, tá bom? Pois é. Hora de... quiser aproveitar a carona, esperar o rapaz. O rapaz está se aguardando. Acorda, ali em frente à panificadora Senhor do Bonfim. Tá lhe chamando, viu, Juarez? Quem mais aqui tá ouvindo a gente? Olha, bom dia, Roger. Aqui é o Vanilton. Quero ouvir a música de Bruno Marrone. Eu vou tocar para ele aqui a música de Bruno Marrone. É... Filho Pródigo, tá bom, meu amigo? Muito obrigado aí pela participação, tá certo? É, quem mais aqui? O Ivo Lima também tá ouvindo o Coração Sertanejo. Valeu, Ivo. Bom dia pra você. Muito obrigado, tá bom, meu amigo? Quem mais aqui? O Romilson de Lagoa de Canudo também. Sempre ouvindo o Coração Sertanejo. Bom dia. Quem mais tá participando com a gente? Bom dia, Roger. Toca pra mim aí, João Mineiro e Marciano, a música. É, ainda ontem chorei de saudades. Tá pedindo, oferecendo pra todos que gostaram da música. Quem participa é o Luciano. Vamos lá, na Visão FM 6h35. Valéria Barros, participação de Chitãozinho e Chororó na programação Visão FM. Vamos lá. Chitãozinho e Chororó mesmo, né? É, vamos lá. Tito da Panificadora também curtindo a gente. Daqui a pouco eu mando o seu alô, viu, Tito? Você corre, manda o texto certinho aí.

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1: Ele mesmo, na Visão FM, 6:45. Tá aí João Mineiro e Marciano no Coração Sertanejo, o som do sertão. Beleza, né? Vamos lá, na Visão FM 6:46 agora. Nosso amigo Juarez do Bar, o rapaz tá esperando você lá na.
2: Olha, bebê!
1: Ó.
2: Foi a hora!
1: Lá na Avenida Castro Alves, viu? Lá, o rapaz do caminhão do leite, quiser uma caroninha, pode procurar correr pra lá, né? Pra ver aí que o rapaz tá com pressa. Pois é, viu? Pois é, viu, seu Juarez?
3: Nossa senhora!
1: Ele mandou áudio aqui na programação Visão. Alô, Juarez, bom dia.
4: Olha, 6 horas e 1 quebrado o que, rapaz?
1: 6 e 1 quebrado.
4: Manda uma música boa pra mim aí. Qual é 6 e 1 quebrado o que, rapaz? Alô, 6 horas e tantos caroços. Pois... é 6 horas e 1 quebrado?
1: Juarez das meninas.
4: 6 horas e 1 quebrado aí, você manda uma música boa pra mim aí, meu frapa.
1: Valeu!
5: Tá bem.
1: Por quê? Você falou o quê? Parece que tá
5: bebo.
1: Não, o Juarez não bebe não, rapaz. Juarez só bebe dia de feira, segunda, terça, quarta, quinta, sexta, sábado, domingo. Né, Juarez? Pois é, viu, Juarez?
6: Ei, filho.
1: Oi.
6: Ô, menino. Os botecos, me dá um trezinho pra beber aí, qualquer coisa. Menos água.
1: Beleza.
6: Me dá um puro, eu gosto de um puro, porque tá fazendo frio demais.
1: Pois é, né? Vamos lá, na Visão FM, 6:47. O nosso amigo Tito, também da Panificadora Videira, ali na praça do fórum, está ouvindo a gente, né? É, mandando um alô aqui para o Tito, o Igor, também o Rony e a Jéssica, lá na Panificadora Videira, ouvindo a gente. 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Valeu, Tito, bom dia pra você, pessoal aí da Panificadora Videira, acompanhando a gente. Muito obrigado pela sintonia, tá bom? Quem mais aqui tá pedindo a gente? O Ivo Lima está ouvindo a gente também. Ele pede música aqui com o Nick Tinoco, a música Cabocla Tereza. Pede pra curtir, oferecendo pra todos gostar da música. Valeu, meu amigo, bom dia pra você, tá bom? Bom dia, Roger. Então, pra minha música aí, Xalana, com o Césio Reis, pra curtir. Valeu, quem participa com a gente aqui é o Eduardo. Eduardo, bom dia, tá bom, meu amigo? Quem mais aqui? O Uri também tá sempre ouvindo a gente. Bom dia, obrigado aí pela sintonia, tá bom? A Visão 6:48, bom dia.
7: Bom

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1: Oi, Visão FM 6:57 aqui na Visão FM, a rádio que tem o seu jeito. 6:57, atenção, meu amigo Juarez do bar, né? O rapaz falou que não vai esperar mais não, viu, Juarez? Que ele tem compromisso. Compromisso é compromisso, como dizia o saudoso Daniel de Santos. Então, portanto, o rapaz ainda lhe aguarda lá, tá bom? Está indo buscar leite, né? Então, se você quiser a carona, o interessado é você, viu, Juarez? Desci ali até a Castro Alves, ali em frente à panificadora Delícias Caseiro, que o rapaz está lhe aguardando ali ainda. Eu acho que ainda está ali aguardando, tá bom? Pois é, viu, Juarez? Na Visão FM 6:57, final do Coração Sertanejo. Eu tô indo nessa, prometo voltar amanhã a partir das 5 da manhã com mais uma edição do Coração Sertanejo. Assim se for a vontade do nosso bom Deus, se os quebrantes deixar também, né? A todos muito obrigado. Na sequência tem o professor Alberto com um momento de meditação. E ótimo dia de domingo pra todos. Juarez só tá que manda áudio aqui, deve tá correndo e pedindo pro rapaz esperar, tá bom? Eu acredito que ele espera, viu, Juarez? Pois é. Gente, muito obrigado. Amanhã eu tô de volta a partir das 5 da manhã com mais uma edição do Coração Sertanejo. Na sequência, professor Alberto com um momento de meditação, tá bom? Valeu, gente. Abraço a todos. Muito obrigado. Tchau, tchau. Fui. Fica a última de hoje. Chitãozinho, Chororó, coxa de retalho. E a gente se fala amanhã a partir das 5 da madruga. Valeu. Muito obrigado. Tchau, tchau. Fui.

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Muito bom dia, caro ouvinte. Neste momento está começando aqui pelas ondas sonoras da Rádio Visão FM mais um programa Momento de Meditação. Boa manhã para você, ouvinte aqui da Visão FM. Que a paz do Senhor Jesus Cristo esteja no seu lar e que você está aqui neste momento de meditação para meditar um pouquinho sobre a sua vida. E hoje nós vamos falar de um assunto que eu creio que vai interessar bastante na sua vida espiritual. Hoje nós vamos conversar sobre o assunto que está aí na vida de todo mundo, né? Ou às vezes a ausência desse item causa, assim, grandes problemas para você. Então nós vamos falar um pouquinho sobre o dinheiro, né? Quem é que não gosta de dinheiro, né? Mas o dinheiro, quando ele não é bem administrado, a coisa complica, né? A pessoa fica numa situação bastante vulnerável, tá certo? Agora, eu quero lembrar você que nós não vamos aqui falar de fórmulas mágicas, né? Porque não existe mágica, né? Nós vamos falar para você a verdade, nós vamos falar para você do ponto de vista bíblico, né? Como fazer para sair das dívidas, né? Vamos falar para você o que a Bíblia nos diz sobre esse importante assunto, né? A Bíblia, ela fala que Jesus, ele falou mais sobre dinheiro do que sobre o céu e o inferno juntos, sabia disso? Ele falou várias vezes, são mais de 2.300 versos na Bíblia falando sobre bens, riqueza, mordomia, tá? Então, neste momento, nós estamos começando o programa. Espero que você vá junto conosco até às 8 horas. E eu quero, neste momento, convidar você para orar comigo, né? Para que este programa possa ser uma bênção para a sua vida. Portanto, ore comigo. Senhor, abençoe essa palavra. Que ela traga sabedoria e liberdade financeira para cada família que está ouvindo este programa em nome de Jesus. Tá certo? Então, definido aí o tema que nós iremos tratar no programa de hoje. No sábado passado nós falamos sobre saúde, damos algumas dicas e hoje nós vamos falar sobre a questão da saúde financeira, né? Dentro aí de casa, no bolso, como você reverter essa situação até um pouco complexa, né? Como você vai gerir as suas finanças, né? Aí dentro da sua casa, tá certo? Então pense nisso e eu quero desejar a todos os ouvintes, né? Você que está ouvindo o nosso programa aqui no centro da cidade, você que está nos bairros, você também em outras cidades ouvindo o nosso programa, nosso muito bom dia! Bom dia para você, que Deus abençoe você e toda a sua família, tá certo? Então nós iremos trazer para você alguns pontos importantes, né? Para que você possa sair das dívidas, tá? Então nós iremos começar o programa de hoje. Vamos ouvir uma música com Iveline cantando o Salmo 23. Essa música é para você acalmar o seu coração aí, saber que Jesus é o seu pastor, é o seu guia, é o seu conselheiro, o seu amigo.

0: Muito bem, se você sente aí que você é uma ovelhinha que precisa de um pastor, saiba que Jesus, ele é o seu pastor, ele é o seu amigo, seu auxiliador, aquele que propõe a ajudar você em todas as dificuldades da sua vida, tá certo? Pense nisso, deixe Deus, ele ser Deus em sua vida, tá bom? Então, como eu já disse anteriormente, hoje no nosso programa nós vamos falar um pouquinho sobre a questão financeira e a gente vai dar aqui algumas dicas para vocês, não tem nada a ver religião, é simplesmente orientações que vão te ajudar a sobreviver em meio às crises, em meio à dificuldade, sair dela e ser uma pessoa altamente suficiente na sua vida, no seu dia a dia, certo? Bom, primeiramente você tem que entender uma coisa. A Bíblia nos diz no Salmo 24, verso 1, diz assim: do Senhor é a terra e tudo que nela contém. Então, saiba que quando você veio a esse mundo, quando você nasceu, você não veio trazendo nada. Você nasceu nu. Alguém precisou te vestir para que você pudesse, então, estar vestido hoje. E quando você morre, de igual maneira, alguém vai providenciar uma roupa para você, vai providenciar o seu velório, a sua mortalha, vai providenciar tudo para você. Então, deixe de ilusão e achar que você é dono de tudo, porque na verdade isso não acontece, certo? Então, dito isso, o primeiro princípio da educação financeira bíblica é: nada é meu, tudo é de Deus. Entenda isso, tá? Eu não estou aqui trazendo para você receita milagrosa ou então dizendo para você ir na minha igreja, dar oferta, dar isso, daquilo, que você vai ser abençoado. Não, isso nós não temos tal costume em nossas igrejas, tá? O que nós tentamos fazer é orientar as pessoas para terem uma vida financeira bem sucedida, tá certo? Bom, então, entendido isso, que nós não somos donos, então nós somos mordomos. Então, o mordomo é aquele que administra os bens do patrão. E aí você tem que entender que todos os recursos que você tem, você vai prestar contas diante de Deus. Tudo que você tem, tudo que você ganhou, tudo que você gastou, você vai ter um compromisso com Deus, tá? Então, vai então aqui três verdades para você. Vamos começar essas verdades. A origem, a primeira verdade é a origem: seu trabalho, sua saúde, sua mente, tudo vem de Deus. Seu trabalho não foi você que conseguiu o seu trabalho, mas o seu trabalho, ele vem de Deus. A sua saúde também, ela vem de Deus. Muita gente reconhece isso, né? Mas se você tem trabalho, tem saúde, mas sua mente não funciona bem, então tem algo bloqueando aí você ter uma boa condição financeira, tá? E aí, resumindo tudo, a gente pode ver que tudo provém de Deus. Trabalho, saúde, a sua mente, o dinheiro, tudo provém das mãos de Deus, tá? Então, se coloque aí como uma pessoa que está ouvindo um conselho vindo da palavra de Deus, tá? E com certeza a sua vida vai mudar. Segundo, o propósito. Para que o dinheiro? O dinheiro é uma ferramenta, mas eu quero dizer para você que é uma ferramenta não para te escravizar. Tem pessoas que tornam escravas do dinheiro. Então você não pode deixar que o dinheiro ele venha escravizar sua vida, tá certo? Então, outra questão, a responsabilidade. Como você tem usado o dinheiro que Deus te deu? De que forma você está usando o dinheiro que você tem? Você joga tudo fora? Como é que você faz com o seu dinheiro? Economiza demais? Fica só para você? Ou às vezes você passa necessidade e sem dinheiro na sua... Talvez você está passando necessidade com dinheiro na sua carteira. Então você tem que saber usar dinheiro com a responsabilidade, saber como você vai então estar usando o seu dinheiro. Então quando nós entendemos que somos mordomos, aí então para de existir aquela frase: meu dinheiro, eu faço o que eu quero. É meu, fui eu que trabalhei, então eu faço o que eu quero. Aí está o triste engano, tá? Cuidado, essas pessoas aí que tem um costume, né? De trabalhou durante o dia, à noite, já gastou, né? Já estourou aí de qualquer jeito. Cuidado, porque senão você vai passar por muitas dificuldades, muitas decepções aí em sua vida financeira, tá certo? Então, na verdade, é Deus como Senhor quer que eu e você tenhamos assim uma vida bem tranquila, certo? E eu quero neste momento trazer para você um pensamento para você aprender a sair das dívidas, tá? Então, ouça esse áudio, né? Como sair das dívidas. Isso vai ajudar muito a você, tá bom?
1: Se você sente que está sempre devendo, que nunca consegue sair do vermelho ou que paga juros absurdos no cartão de crédito e empréstimos, essa aula vai te ajudar a dar um basta nessa situação. Vamos ver um passo a passo para sair das dívidas e, o mais importante, como evitar cair nelas novamente. Então fica comigo até o final, porque o que vamos aprender hoje pode ser o divisor de águas na sua vida financeira. As dívidas são como uma bola de neve. Começam pequenas, mas com o tempo, crescem e se tornam um grande problema. O maior erro que as pessoas cometem é ignorá-las e deixar que os juros façam estrago. Se você está endividado, o que fazer? Vamos seguir um passo a passo prático. Número 1. Encare a realidade. Saiba exatamente quanto deve. O primeiro erro de quem está endividado é não saber o tamanho do problema. Muitas pessoas evitam olhar para as dívidas porque sentem medo ou vergonha. Mas fingir que elas não existem não vai resolvê-las. O que fazer? Pegue papel e caneta ou uma planilha e anote todas as suas dívidas. Quanto você deve? Para quem você deve? Qual o valor dos juros? Qual o prazo de pagamento? Só assim você vai ter clareza sobre o problema e poderá agir para resolvê-lo. Número 2. Organize suas dívidas e monte um plano de pagamento. Nem todas as dívidas são iguais, e sair do vermelho exige estratégia. O segredo é organizar tudo e definir uma ordem de pagamento que funcione para você. Use um destes dois métodos. Método 1. Método da bola de neve. Pague primeiro as menores dívidas. Isso ajuda a ganhar motivação e ver progresso rápido. Ou 2. Método avalanche. Pague primeiro as dívidas com juros mais altos. Assim você economiza mais dinheiro no longo prazo. Escolha o que funciona melhor para você. Número 3. Negocie suas dívidas. Se sua dívida está muito alta e você não consegue pagar, não tenha medo de negociar. Os bancos e empresas preferem receber algo do que não receber nada. Entre em contato com os credores e veja se há possibilidade de parcelar a dívida em condições melhores, reduzir juros e multas, fazer um acordo com desconto para pagamento à vista. Dica extra: muitas empresas fazem feirões de negociação, onde é possível conseguir grandes descontos. Fique de olho nessas oportunidades. Número 4. Pare de criar novas dívidas. Não adianta pagar dívidas antigas se você continua gastando mais do que ganha e se endividando novamente. O segredo para sair das dívidas de vez é mudar seus hábitos financeiros. Evite usar o cartão de crédito sem planejamento. Não compre por impulso. Sempre se pergunte: eu realmente preciso disso agora? Exemplo, se você está pagando uma dívida de R$5.000 e continua parcelando novas compras no cartão, nunca vai sair do vermelho. É como encher um balde furado. Você precisa tampar o furo antes de tentar enchê-lo de novo. Número 5. Crie uma reserva de emergência. Muitas pessoas se endividam porque não têm dinheiro guardado para emergências. Quando surge um problema inesperado, como um problema de saúde ou um conserto no carro, acabam recorrendo a empréstimos e cartões de crédito. Depois de quitar suas dívidas, comece a guardar dinheiro todo mês para formar uma reserva de emergência. Isso vai evitar que você precise pegar empréstimos no futuro.
2: Essa música vocês conhecem.
0: Muito bem, tá aí essa dica para você, uma dica maravilhosa como você sair aí das suas dívidas, né? Como você sair dessa bola de neve, né? Que é prejudicial à nossa vida. Provérbios 22:7 diz assim: o rico domina sobre os pobres e o que toma emprestado é servo do que empresta. Bom, a Bíblia, ela tem um princípio onde ela diz assim: e tu emprestarás a muita gente, mas tu não tomarás emprestado. Então, a Bíblia, ela diz o seguinte: olha, quando você toma emprestado, você torna servo daquele que empresta, tá? Então, dívidas, você tem que fugir dela. E às vezes a gente não sabe para onde fugir, como fugir da dívida, porque a gente não recebeu nenhuma orientação, né, sobre a Bíblia, né? A Bíblia não nos orienta, nós não tivemos oportunidade de, assim, aprender a dominar as nossas dívidas, tá? Então, a Bíblia, ela nos dá alguns sinais interessantes. Diz assim: não seja dos que apertam as mãos fiadores de dívidas, né? Hoje, geralmente, essa questão de fiador, né, aquele que avaliza o negócio para você, isso acabou mais devido à mudança no sistema econômico atual. E hoje você que coloca o seu nome em xeque, né? O seu CPF que vai para o SPC, Serasa, né? Então você tenha cuidado com os negócios que você faz, né? Para você não ficar enrolado depois. E outra questão também, a Bíblia nos diz o seguinte, Mateus 6, verso 25: Deus, ele não quer que você fique preocupado com o amanhã. Então, se você está preocupado com o amanhã, é porque você tem dívidas. Você tem compromisso, você fica: ah, como é que eu vou pagar a dívida? Como é que eu vou pagar o supermercado? Como é que eu vou pagar as dívidas que eu tenho? Tá? E como nós vimos no áudio anterior, às vezes nós queremos sair das dívidas, mas a gente continua comprando por impulso, sem necessidade. E isso eu quero dizer para você que tem relação muito grande com pessoas que têm problema de TDAH, né? Que eu não vou falar no momento sobre este assunto, mas é uma doença, né? Que pode trazer consequências, né, para a sua vida financeira. Tá? Você pode me cobrar aí que eu posso falar sobre este assunto, né? E isso gera uma impulsividade muito grande de pessoas, acabam se endividando, tá? Então, a solução bíblica para essas dívidas, a Bíblia diz assim: buscai primeiro o reino de Deus e todas essas coisas vos serão acrescentadas. Então, foi como nós falamos para vocês: Busque primeiro o reino de Deus. Deus em primeiro lugar na sua vida. E todas as demais coisas, tudo aquilo que você precisa, serão acrescentados. Mas você precisa buscar a Deus em primeiro lugar de todo o coração. Então, o que eu quero dizer para você? Organize, corte gastos, negocie. Então, corte os gastos. Não faça mais gastos. Tenta negociar suas dívidas. Tenta fazer com que você possa ser aquela pessoa que compra tudo no dinheiro. Eu vou dizer para você o seguinte. Não seja precipitado, mas cuidado com cartão de crédito. Tá? É uma arma muito perigosa. Quer ver por quê? Porque o cartão de crédito é alguém que está aproveitando da sua oportunidade e quando você vacila, você vai lá e faz uma compra no cartão de crédito. E aí, se você falhar nas suas dívidas, aí vem a questão que eles vão cobrar juros em cima de juros e no Brasil o juro do cartão de crédito é um dos mais altos do mundo. Então, se você puder, olha, deixa esse cartão aí guardado no lugar até que você dizer assim, ó, eu não preciso mais de você, então, olha, pega esse cartãozinho aí, corte. Ou então, não ative a função crédito, tá? Use apenas a função débito, né? Então, organize, corte gastos, negocie e Deus vai honrar você sendo fiel no pouco. Deus, ele vai, assim, trazer solução para a sua vida espiritual, certo? Então, nós vamos rapidamente de música, né? Nadson Portugal vai cantar a música O Céu Vai Revelar e Deus vai te mostrar a maneira correta, né? Como ele vai fazer para você fugir das suas dívidas, tá certo? E na sequência, nós iremos dar continuidade a esse tão importante assunto para a sua vida espiritual.

Muito bem, nós acabamos de ouvir Nadson Portugal cantando a música O Céu Vai Revelar. E com certeza Deus vai te mostrar o caminho certo, como você deve agir. Eu sei que cada pessoa tem a sua maneira de proceder, a sua maneira de agir, a sua maneira de ver o mundo, né? E saiba você que o nosso objetivo aqui é levar a palavra de Deus, é levar você uma condição de uma vida melhor, que você possa pensar em ter caminhos melhores para a sua vida, né? Imagine você sem dívidas, sem compromisso, você tendo uma reservazinha aí na sua casa, você tendo uma reserva na sua conta bancária, isso é muito bom, tá certo? Então nós vamos para o princípio de número 4, que é trabalho, poupança e planejamento, tá? É o PPP, trabalho, poupança, planejamento, tá? Então veja só, a palavra de Deus nos diz em Provérbios capítulo 6, versos 6 a 8, nos diz a palavra de Deus o seguinte: vai ter com a formiga, ó preguiçoso, ela junta no verão o seu mantimento. Então saiba de uma coisa, primeiramente a Bíblia diz: vai ter com a formiga, ó preguiçoso. Se você é preguiçoso, vai aprender com a formiga. E a formiga, ela não só trabalha, mas a Bíblia diz que ela junta no verão o seu mantimento, para quando chegar o tempo do inverno, ela ter mantimento estocado. Então, tem pessoas que dizem assim: ah, mas eu sou trabalhador e eu tenho que desfrutar do meu trabalho, eu tenho que vender isso, vender aquilo, tenho que curtir, tenho que ir para a praia, tenho que fazer isso, tenho que fazer aquilo. Claro, a gente pode sim aproveitar a nossa vida, aquilo que você faz, né? Aproveitar do suor do seu rosto juntamente com a sua família, mas claro que você não pode fazer isso de qualquer forma, de qualquer jeito, né? Então, primeiro princípio aí é trabalho. A Bíblia diz: vai ter com a formiga, ó preguiçoso. Se você é preguiçoso, né? E você não quer fazer nada, meu amigo, o negócio não funciona bem assim. Então, saiba que Deus, ele não abençoa a preguiça. Ele abençoa trabalho, mas sabedoria, tá? Você vai trabalhar e o que você vai ganhar, você vai agir com sabedoria para você ter o seu dinheiro. Uma situação que às vezes me irrita bastante, me irrita assim, no bom sentido. Eu vejo pessoas trabalhando como servente de pedreiro o tempo todo. Fica ali naquela, ganhando só aquele saláriozinho ali, limitado. Por que não aprender uma nova profissão? Por que não aprender a ser pedreiro? Por que não observa o pedreiro trabalhando para você crescer na vida? Por que você não pensa em uma outra profissão que vai te dar mais renda? Por que você não pensa em fazer um curso para melhorar a sua situação financeira? Pode ser um mecânico, né? Uma pessoa assim que tem outra formação. E hoje, a internet está aí para te ajudar, são tantas oportunidades de trabalho, né? Então é o seguinte: se você não tem uma renda suficiente para sua família, tá? Você ganha pouco, é aquele trabalho que não é fixo, né? Então procure outra oportunidade, não abandone tudo de uma vez. Claro que tudo é com planejamento. Então veja só, a questão da formiga, como eu já falei, ela trabalha. A Bíblia diz: vai ter com a formiga, ó preguiçoso. Se você é preguiçoso, em todo tempo aproveito. Ela sempre está trabalhando. E não só trabalha, mas também ela junta para o tempo do inverno. E você
tenha juntado alguma coisa para os momentos das dificuldades em sua vida? Às vezes chega aquele momento que você não tem ali nem R$50 para comprar um medicamento ali rapidinho. Certo? Isso é falta de planejamento. Claro que às vezes tem pessoas que estão passando por uma dificuldade financeira, teve algum problema na sua vida anteriormente, ou eu estou falando com pessoas que nunca pensou em um planejamento e que agora é o momento exato de você começar a colocar em prática esses ensinamentos que eu estou dando para você. E também, se você quiser entrar em contato diretamente comigo para aprender um pouco sobre matemática financeira, como gerir as suas rendas, né? Eu estou aqui pronto para ajudar você, né? Não cobro nada por isso, né? Te oriento da melhor forma possível para você ter uma melhor vida, uma melhor qualidade de vida. Posso orientar em algumas profissões, né? Eu, embora sendo professor, mas aprendi algumas outras coisas que têm servido para eu ajudar outras pessoas, tá certo? 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Mas aprendi algumas outras coisas que têm servido para eu ajudar outras pessoas, tá certo? Então você pode entrar em contato comigo diretamente aqui no

torre, não se assenta primeiro para calcular quanto você vai gastar. Às vezes tem pessoas que não tá com uma condição muito boa. Tá pagando aluguel, tá pagando isso, mais aquilo, tá pagando prestação do carro, tá pagando aquilo, e aí compra um terreno, e aí o que acontece? Ah, mas agora eu quero fazer uma mansão, uma casa melhor, a mais bonita da rua. Não, faça isso não. Se você não tem condição, eu tô falando para quem não tem condição. Se você tem dinheiro, não depende de banco, você tem uma reserva, né? Então você pode construir a casa do seu sonho como você quiser, desde que você tenha sim uma reserva. Não vai se endividar somente para mostrar status, que isso aí te leva a uma situação bem delicada. Às vezes, por exemplo, uma pessoa, ela tem um carro bonito, né? Um carro muito bonito, mas aquilo ali ela todo mês está pagando, né? As prestações daquele carro, tem que pagar seguro todo ano, tem que pagar imposto desse carro, e aquilo é um custo que a pessoa muitas vezes não sabe, não presta atenção, ela fica cega por mostrar o seu status, o que ela tem, que na verdade não é dela, e aí o que acontece? Aí a pessoa acaba depois se arruinando financeiramente, tá? Então, primeiramente, planejamento, planeja a sua vida financeira. Não tem problema ser humilde, tá? Às vezes eu visito muitas casas aqui na região, aqui no estado, e o que acontece? Eu vejo muitas pessoas dizendo: ah, não, repare a minha casa é simples, isso, aquilo. Olha, cada um faz o que pode. Eu também sou pessoa simples. E eu prefiro dizer para você que eu prefiro a minha simplicidade do que estar muitas vezes mostrando o que eu não sou. Só para ter status? Não. A gente tem que fazer aquilo que está dentro da condição da gente, dentro do planejado, tá? Então você tem que calcular aí a sua vida, né? E deixa eu dar uma dica para você. O dinheiro que você ganha, como você gasta ele? Bom, eu quero dizer para você aqui que você tem que tirar no mínimo 20% para uma reserva. Aí você fala assim: mas se eu tirar 20%, eu não estou ganhando nada. Eu vou tirar 20%, eu orientar você. Comece pelo menos com 5% e vai aumentando. 6%, 7%, 8%, 10% e vai aumentando gradativamente. Certo? Vai aumentando. Ganhou, você então tem que pensar primeiramente em você. Tem pessoas que às vezes elas vive uma vida onde elas recebem e logo ela pensa no credor. Ela pensa no supermercado, nas lojas de móveis, elas pensam na concessionária, o que ela está devendo. Não, mas primeiramente você tem que pensar em você, tá? Pense em você em primeiro lugar, tá? Tire ali uma porcentagem para sua poupança, um fundo de reserva. E aí você vai então tirar ali 50%, né, para sua para você viver a sua vida, uma vida simples, né? Não precisa você querer ter aquela vida de, vamos dizer, aquela vida de barão, sendo uma pessoa que não corresponde com a realidade que você está querendo mostrar. Tá? Então pense nisso, pense viver de uma forma simples, de uma forma minimalista, posso assim até dizer esse termo, né? Tentar viver com o mínimo, lembrando que viver com o mínimo não é viver na miséria.

tá? Pense nisso. Mas você precisa aprender a economizar na sua vida, certo? Pense nisso. PPP, tá? Você vai ter na sua vida o trabalho, que é o T, PP, trabalho, poupança, planejamento. Isso tem que acontecer na sua vida. Se não acontecer, você vai ter muita dificuldade na sua vida. E nós iremos ouvir a Aloysio Cristiano cantando a música Me Ajuda Deus, e essa música vai para você sintonizado aqui na Visão FM.

0: Então, é só você pedir ajuda a Deus que Ele vai te ajudar. Ele vai te ajudar a resolver os seus problemas financeiros, né? Se você aqui está neste momento passando por alguma dificuldade financeira, você não sabe o que fazer, é acalmar, se acalme. Coloque Deus em primeiro lugar. A Bíblia diz: buscai primeiro o reino dos céus e a sua justiça, e as demais coisas vos serão acrescentadas. Tenta vencer as suas dívidas, coloca tudo nas mãos de Deus, coloque Ele para gerenciar os seus negócios, não faça nada sem a vontade de Deus, e tudo vai ficar melhor para a sua vida, tá certo? Então você precisa pensar nestas coisas. E eu quero ler mais um outro texto que está em 1 Timóteo 6, versos 6 a 10, diz assim: piedade com contentamento é grande ganho, porque o amor do dinheiro é a raiz de todos os males. Então, o problema não é ter dinheiro. Não tem nenhum problema você ter dinheiro. O problema é o amor que existe entre você e o dinheiro. Este é que é o grande problema. E a gente precisa superar isso. A Bíblia nos diz que nós devemos guardar a avareza. A vida, ela não consiste na abundância dos bens que possuímos. A Bíblia nos orienta que nós não podemos gastar sem pensar, sem um planejamento. Quanto você tem para gastar? Quanto você pode gastar? Quanto você vai economizar? E aí a sua vida vai ser uma vida um pouco diferente. Tá? Então tenha cuidado com o desperdício. Você trabalhou, junte um dinheirinho. Junte um dinheirinho. Se você não tem autocontrole, dê uma pessoa de confiança, seu pai, sua mãe, ou então coloque lá no banco, num CDB, faz uma aplicação a partir de R$500, você pode aplicar ali, né? Você pode fazer uma aplicação sem liquidez, né? Ou seja, você aplica por um período de tempo, quando aquele dinheiro vencer, você torna a aplicar novamente, tá? Então, assim você começa a ir gradativamente vencendo, tá? Mas você tem que começar pequeno, tá? Não pense em dar um passo muito longo. Comece ali economizando. E uma coisa que eu quero dizer para você é com relação às pequenas moedas. Aquela moedinha de 10 centavos, 5 centavos que você joga fora, que você não dá importância, cuidado. Cuidado, porque se você não é fiel no pouco, Deus não vai te abençoar. Você tem que aprender a lição de fidelidade, ser fiel no pouco, e Deus vai sempre estar te ajudando. Cuidado com os desperdícios, né? Nada de gastar na rua. Compartilhe com a sua esposa, com a sua namorada, com o seu esposo. Como vamos fazer com esse dinheiro? O que nós vamos comprar? Deixe de vaidade, de besteira, porque eu vi fulano com um carro bonito, eu vou comprar também. Eu vi fulano com a casa, deu uma arrumada na casa, eu vou arrumar a minha também. Então, tenha cuidado. Outra coisa que eu quero dizer para vocês é o seguinte: cuidado com esses empréstimos, principalmente o aposentado, tá? Eu tenho visto pessoas que tenha dito o seguinte: olha, eu estou esperando só sair o meu salário que eu já quero fazer o empréstimo. Se você calcular quanto você está pagando de juros nesses empréstimos bancários por aí, você vai perceber que é uma loucura o que você paga de juros. Eu diria aí que você está pagando o dobro. Você toma lá, por exemplo, R$1.000, você vai pagar quase R$2.500 de juros. Tá? R$1.500 de juros, né? Mais ou menos isso. Tá? Não vou fazer aqui cálculo, né? Para a gente ganhar tempo. Senão eu ia dizer para você quanto você iria pagar aí de juros. Então, olha, evite empréstimo. Você que é aposentado, você que tem o seu benefício, tá? Você que recebe Bolsa Família, Bolsa Escola, aprenda a economizar e sair dessa situação embaraçosa, essa situação de dívidas, tá certo? Então, pense o máximo. Nem tudo que você quer, você pode, tá? Então, tenha cuidado com isso, aprenda essas lições e com certeza você vai... conseguir superar todas essas dificuldades. Eu quero, neste momento, dizer para você que está endividado hoje, você que está endividada, ou você que está ansioso pelo que você fez errado, talvez você fez tudo errado. Eu quero dizer que Deus, Ele importa com as suas finanças. Ele quer te dar sabedoria, não só no dinheiro, mas para você saber administrar o seu dinheiro. Portanto, neste momento, eu convido você para orarmos ao Senhor, pedindo a Ele sabedoria para que a gente possa gerir os nossos negócios com sabedoria. Onde você estiver, feche os seus olhos e ore comigo. Pai, em nome de Jesus, eu entrego as finanças de cada ouvinte. Dá sabedoria, livra das dívidas, ensina a ser fiel em tudo e que o dinheiro seja servo e não senhor. Que Deus te abençoe, que Deus guarde a sua casa, o seu trabalho. Quero dizer que este foi mais um programa Momento de Meditação aqui pela Rádio Visão FM. Um forte abraço e até o próximo programa, se Deus nos der mais uma oportunidade.
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0: dia, bom dia, bom dia, bom dia. 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Bom dia, bom dia pra você que já tá aí sintonizado, curtindo a nossa programação a partir de agora, programa no seu ritmo, claro, na locução, o mais do Brasil, até às 11 da manhã, o prazer é todo meu em poder estar na sua boa e ótima companhia, a partir das 11 tem seu Cuca, com toda irreverência, versatilidade, trazendo o melhor do humor para o rádio regional, alô seu Cuca, bom dia pra você, sintonizado com a gente, que legal, hein? Mais amado do Brasil.
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0: As melhores músicas do Amado Batista tocando pra você. Amado você e Companhia, agora. Especial com Amado Batista até as 9 da manhã. Amado e convidado aqui na programação de hoje. Lembrando que estamos também ao vivo pela Rádio Nordeste de Coração, Guanambi, Bahia, do nosso querido amigo Anderson Lima. Aproveitar e deixar um abraço, um bom dia super especial a todos os ouvintes da Rádio Nordeste de Coração, você ouvindo aí, curtindo o nosso programa, muito bom dia, você que também nos ouve através do aplicativo, tanto da Nordeste de Coração, também o nosso aplicativo da Rádio Visão FM, muito bom dia para você, continue sintonizado, curtindo aí a nossa programação, especial com o Amado Batista, vamos começar hoje assim, ó, com essa música linda. Música de 1983, Casa Bonita. Alô, Deilton, já já vou estar tocando aquele modão, aquela música aí pra você, tá bom, Deilton, pedreiro, todos aí no bairro Oliveira. Dona Cidelcina, bom dia pra vocês. Música

0: ouvir. Ei, um dia você vai voltar. Letra da música do Amado Batista, essa é de 1988. O título da música é esse mesmo, Um Dia Você Vai Voltar. Sucesso na nossa programação, pra você na sintonia, muito bom dia. Arthur, bom dia, meu amiguinho Arthur, meu grande pequeno amigo Arthur. O que foi, Arthur? Você tá doentinho? O que que aconteceu? João Domingos, no bairro Oliveira, tá na sintonia. Um dia super especial pra vocês aí, ao João, a Rita, alô Chico, popular, é Francisco, viu? É o Francisco, popular, Chico do bairro Oliveira, bom dia pra vocês. Chico é o cunhado do João Domingos. Quem tá curtindo o nosso programa também, produção, é a Nivalda lá em Pinga Fogo, bom dia. Alô, dona Sebastiana, bom dia, meu amigo Samuca, meu grande pequeno amigo é o Samuca, Samuel, bom dia pra vocês de Pinga Fogo. Alô, Titone do Bar, qualquer dia desse eu vou aí degustar aquele peixinho, tá? É, o Titone, sempre que eu vou lá, produção, ele frita aquele peixinho pra gente poder degustar lá, bom demais, lá em Pinga Fogo, gosto demais de ir aí, viu? Pinga Fogo, ei, lugar bom. Ô Anderson Lima, você gosta de um peixinho frito, Anderson? Eu vou falar pra você, eu vou longe atrás de um peixe frito, viu? Mas se falar pra mim, aí até que eu não vou, mas se falar venha, se me convidar, nossa senhora, viu? Eu vou quilômetros, é bom demais um peixe frito. Vamos ouvir o Heitor que tá falando com a gente. Alô, Heitor. Bom dia. Cadê o Arthur, Heitor?
1: Bom dia, ele tá bem. Tô doente.
0: Oh, que pena, hein? Que peninha.
1: É o Arthur.
0: Arthur, ô, Arthur. Tá doentinho, Arthur, é? É febre, é dorzinha de cabeça. O que é que foi?
1: Bom dia, ele tá bem. Tô doente.
0: Eita, rapaz.
1: É o Arthur.
0: É o Arthur. Olha, o Arthur, fala pra Heitor que eu mandei um alusão pra ele também, toda a família aí. Mandar um alusão aqui pra Sueli Diamantino, mãe do Heitor, do Arthur, da Brenda, da Yasmin. É, quem mais? É muita gente, né? Né, Sueli? É família grande. Bom demais, viu? E o bom é que todo mundo ouve o programa, dos pequenininhos até os maiores, tá? Ouvindo a programação. Alô, Valdeirão, bom dia pra você, Valdeirão.
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0: Música linda, né? Por isso eu falo pra vocês, dê valor sempre, viu? Depois que perde, é que vai ver, ah, eu poderia ter. Aí, ó, na letra da música fala que ela passou com o cara, e aí o que que acontece? Ele ficou loucão da vida, viu? Ele ficou doidão, doidão. Então, dê valor a quem te dá valor, tá certo? Vamos trazer mais uma música do Amado Batista, depois dessa a gente vai ao intervalo comercial. I Love You, música de 1991 pra você, bom dia.

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0: Pra você, música de 1985, Bailinhos. Especial com Amado Batista até as 9 da manhã. A partir das 9, músicas diversas. Todos os estilos musicais no quadro. Ligou, pediu, tocou, já já. A partir das 9 da manhã, vamos tocar também os parabéns pra Daísa, lá em Medinas, Minas Gerais. Daqui a pouco, viu, Daísa? Vou estar tocando os parabéns pra você em nome da sua mãe, que inclusive tá lá em São Paulo, lá em Birigui, na sintonia do nosso programa, tá curtindo, e ela pediu pra que eu toque os parabéns pra você, é daqui a pouco, a nossa amiga Maria, lá em Birigui, São Paulo, tá sintonizada, curtindo o nosso programa, bom dia pra vocês aí, tá? Meu amigo Adevaldo, pai do meu grande e pequeno amigo, já não é pequeno mais, ficou rapaz, o ex do Gabriel aqui em Palmas de Monte Alto, o Adevaldo também tá em Birigui, tá lá na sintonia e ele disse, bom dia JB, tudo bem com você? Ô amigão, melhor agora falando com você aí, viu? Ele, manda um alô aí pra meu filho Enzo Gabriel e aí em Palmas de Monte Alto e pra Eva, né? Eva, Nazaré, Cauã e Dona Carmita em Curralinhos e para todos em Curralinhos, saudades, o Adevaldo dizendo tá saudade da turma, saudade da nossa terrinha, saudade aí de Curralinhos. Alô, Dona Carmita, bom dia para você. Olha, sem mentira nenhuma, sem gracinha, sem brincadeira, vou falar uma coisa para vocês. Dona Carmita uma vez me presenteou com um frango que eu vou falar uma coisa para você, viu? Pense num frango grande. É aquele frango, Dona Carmita, a senhora caprichou, viu? Olha, deu pra... nós comemos lá em casa, eu acho que uma semana desse frango, sem mentira nenhuma, não fica dando risada aí não, viu? Pense num frango grande, quase do tamanho de um boi. Aprendendo algumas coisinhas com seu Cuca e a gente vai, viu? Ô Valdeirão, o frango que a Dona Carmita me deu, Valdeirão, de presente, quase do tamanho de um boi, rapaz. Nós comemos carne desse frango, que eu vou dizer uma coisa pra você. O frango caipira, nossa senhora, faz tempo que eu não ganho um frango caipira, viu?
1: Daria maior valor.
0: Marlene tá curtindo o nosso programa lá em Riacho de Santana. Bom dia pra você, Marlene. Valdeirão mandou aqui um prato de cuscuz com dois cocos na beira. Ei, Valdeirão. Bom demais, viu? Cuscuzinho também é bom, né, Valdeirão? Marcondes da Pipoca tá sintonizado com a gente. Muito bom dia. Alô, Marcondes. Bom dia pra você. Produção, vai colocando na tela aí pra gente poder tá mandando alusão pra essa galera super especial, curtindo o nosso programa. Programa líder em audiência no seu horário, todos os sábados, das 8 a 11 da manhã. JB, você, tudo a ver aqui na melhor Visão FM, a rádio que tem o nosso jeito, hein? Olha, tá na visão, tá bom demais, viu?
2: Olá, galerinha, aqui quem fala é Tony Silveira, ex-guitarrista e cantor forró Machus Colete. Tô passando para dar os parabéns a esse programa maravilhoso no seu ritmo, com o nosso querido amigo JB Radialista, Rádio Visão FM 87,9. Um abraço do amigo Tony Silveira.
0: Tony Silveira, fera, viu? Fera demais, esse é diferenciado. Vamos lá, quem tá curtindo o nosso programa, Idália? Alô, Idália, bom dia. Nossa, moça, você abriu um bocão aí, hein? Deve ter saído no ar aqui, viu? Ai, ai, ai, essa produção minha, vou falar uma coisa, viu? Tá tudo aqui com sono, a sexta-feira deles é pesado, viu? Você dormiu, moça? Hã? Dormiu? Com essa cara que você tá aí? Sei não, viu? Não sei não. E vocês dois? E vocês dois? Vocês dormem? Essa balada sua tá demais. Onde que é essas baladas aí que vocês estão indo, hein, gente? Nossa senhora. Vocês não estão vindo trabalhar, não. Só tá vindo o espírito seu, só a alma. Porque vocês estão ficando em casa, viu? Mas tá bom demais. Me faz companhia, tá ótimo. Bom, vamos falar com a Idália, que tá curtindo o nosso programa. Idália, bom dia.
3: Bom dia, Jota. Aqui é a Idália da Lagoa de Canudo.
0: Bom dia, Idália. Gostaria de mandar
3: um alô pra minha mãe, Cidelcina Barra Oliveira, minha irmã Maria de Lourdes, para Raimunda, para meus filhos Rosivaldo, Eduardo, Andressa, para meu neto Gael, minha neta Maitê, a minha nora Antônia, para a Credivânia, para a dona Lourdes, Siliberte, Milton, para você. Uma música de Amado só pra curtir.
0: Opa, já tá programada aqui, música de 1983 pra você poder curtir. Deixa eu mandar um alôzão aqui pra seu Elcio, lá em Boa Vista, seu Elcio e família, toda a galera aí de Boa Vista, Riacho de Cambuí. Nós temos um sítiozinho por ali também, né? Bom dia pra vocês aí. Quem mais, produção? A Sueli, curtindo o nosso programa. E também a Sideni tá lá em São José do Rio Preto, ela disse, bom dia JB, estou ouvindo, né? Estou ouvindo aqui o programa, é Sideni, ótimo final de semana para todos que está ouvindo aí esse programa. Ela tá na escuta, sabe onde, produção? Lá em São José do Rio Preto, ela diz, estou trabalhando, assistindo, né? Estou trabalhando, ouvindo o programa, mas que aqui eu não paro não, JB. De segunda a sábado, a Sideni trabalhando, curtindo e ouvindo. Bom dia pra você, muito obrigado, viu amiga, pelo carinho da audiência. Alô, bom dia.
2: Bom dia, JB, que é o Vanilda aqui de Pau de Faria. Passa uma música de Amado Batista e a Folha Seca para mim curtir.
0: Ô, Vanilda, vou programar aqui, vou tocar pra você Folha Seca, essa é top demais, música linda, em Paulo de Farias, produção, curtindo o nosso programa, até às 11 da manhã, estamos por aqui, Jota, bem você, tudo a ver, viu? Aqui mais
4: bom uma. Dia, Jota, bem, eu falo aqui, Antônio Bacolano, gostaria que você rogasse uma música de Amado Batista para mim, qualquer uma, ofereço para Ana Maria, na Santa Dumont, Terezinha, Corrado Pedro, minha irmã Eunice, fazendo um música para você, para me curtir, manda meu alô, sou ouvinte todo sábado do seu programa.
0: Antônia, bom dia Antônia, muito obrigado pelo carinho da audiência. Alô Deilton, bom dia.
5: Bom dia Jota, Jota, manda um alô para nós aqui, minha pega, aqui hoje eu tô aqui de mãe.
0: Hoje eu tô Delfina.
5: Já, vou marcar.
0: Eita.
5: 10 horas, eu vou trabalhar. Aí tô aqui de manhã aqui, nós estamos fazendo um serviço aqui de manhã aqui. Manda um alô pra mim, meus três filhos, Margarida, Daya, minha mãe Fidelcina, Venina, Silivete, Didi do Céu, Renato Bragança, Jurandinho Bragança. E quero que você passe, Ivandilson Augusta, e quero que você passe uma música. Uma bechonada pra lá aí de Amado Batista.
0: Pronto.
5: Viu? Valeu. Pronto. Pra todos os colegas, Marcelo Pedreiro aqui tá aqui no mais, viu? Valeu, minha pedra. Um bom dia pra você.
0: Alô, Marcelo Pedreiro, muito bom dia pra você. Falar em Marcelo, deixar uma alusão também pra Marcelo Serralheiro, sempre curtindo o nosso programa. Produção, vamos de música, trazer mais uma música aqui no nosso programa. Roberto Trindade também tá sintonizado com a gente. Alô, Robertão, bom dia pra você. Que legal, hein? Eu disse, hein, produção? Programa líder em audiência no seu horário, todos os sábados, das 8 da manhã às 11. Programa no seu ritmo, na locução, o mais do Brasil. Vamos trazer, então, música de 1983, Quando Eu For Embora, canta Amado Batista. Eita! Alô, Bonfim, bom dia. Bonfim, Regina, o Dan. Essa música vai pra vocês também. Bonfim já tá no Barro Oliveira ou ainda tá em São Paulo? Bom dia!

música linda aí pra você, curtindo o nosso programa. Alô, Marinalva Santos, já já vou tocar os parabéns aí, tá? Bom fim tá em São Paulo, produção. Já colocou pra nós aqui, ó, tá lá, sintonizado, curtindo através do nosso aplicativo. Bom dia pra vocês aí. Ô, Vanilda, a internet tá ruim, amiga? Eita, coisa ruim, hein? Será que é aí? Deve ser aí, viu, Vanilda? Aqui tá boa. Bonfim tá curtindo lá em São Paulo também. Ela também é São Paulo, né, produção? Paulo de Farias é São Paulo, né? Ela tá curtindo lá. Ô, Vanilda, eu vou trazer pra você a música que você pediu, Folha Seca. Vou trazer hoje na voz do, do convidado de hoje, no especial do Amado Batista, pra gente poder fechar a programação. Vou tocar Folha Seca com Amado Edilson pra você em Paulo de Farias. Vanilda, bom dia pra todos que pediram música aí do Amado Batista. Vamos curtir essa nas vozes do Amado Basílio, convidado de hoje no especial do Mais Amado do Brasil.

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5: A festa no seu rádio continua, no seu ritmo, na locução mais do Brasil. Jota, bem você, tudo a ver até as 11 da manhã. O prazer é todo meu em poder estar na sua boa e ótima companhia. Que legal, hein? Estamos juntos aqui na melhor Rádio Visão FM, a rádio que tem o seu jeito. Claro, não esquecemos que também estamos ao vivo pela Nordeste de Coração, Guanambi, Bahia. Você curtindo aí em Guanambi, Morrinhos, Candiba, aquele abraço super especial. Produção, vamos trazer música, porque a partir de agora estamos no quadro Ligou, Pediu, Tocou.
6: Ligou, tocou.
5: Você pede música, dedica sua música pra pessoa que você ama, pra pessoa que você gosta ou simplesmente a quem você quiser. Fique à vontade, porque a partir de agora, ligou, pediu, tocou, é você pedindo e eu tocando música pra você. Todos os estilos musicais aqui, o que você pediu, eu toco. Quer ouvir o que, menina? Quer ouvir o que, menino? O que você quiser. Quer ouvir dance, pagode, músicas internacionais? É, você quer ouvir sertanejo? O que você quiser ouvir, é só pedir e eu toco pra você. Aquela alusão aí a todos os comerciantes de Palmas e Monte Alto curtindo o nosso programa. Bom dia, bom dia, bom dia aos comerciantes, comerciários, enfim, pra vocês, muito bom dia. A Idália continua sintonizada com a gente. Produção, vamos trazer música, mas antes vamos tocar os parabéns, sabe pra quem, inocentes? Vamos tocar os parabéns pra Daíssa, lá em Medinas, Minas Gerais, curtindo o nosso programa. Quem tá desejando votos de um feliz aniversário, muitos anos de vida, paz, saúde, é a mãe dela, a Maria, lá de Birigui, São Paulo. Olha só que intercâmbio legal, viu, produção? A Maria tá em Birigui, que mandou a mensagem para mim aqui em Palmas de Monte Alto, e que eu agora estou tocando os parabéns para Daíssa, que tá lá em Medinas, Minas Gerais. Que intercâmbio legal! Oh, que coisa boa, viu? Então, os parabéns para Daíssa. Muitos anos de vida, viu, Daíssa? Felicidade, paz, saúde, e que essa data se repita por muitos e muitos anos. Parabéns para você. Música.

parabéns a todos os aniversariantes na manhã de hoje. Já já vou estar tocando os parabéns também em nome da Marivalda Marinalva, não é isso? A Marinalva Santos, já já. Enquanto isso, vamos trazer música. Essa é do Kleber e Cauã. Maria Solteira, é isso o nome da música? Essa é de 2022, Kleber e Cauã. Bom dia, vamos curtir.

0: de Lisca, Forró dos Plays, aqui na nossa, na minha, na sua programação, hein? Sucesso demais. Tá na visão, tá bom demais, o programa mais alto astral dos seus fins de semana, programa no seu ritmo, claro, na locução, mais do Brasil, J também você, tudo a ver, que bom, hein? Alto astral, energia positiva, alegria, você curte aqui com o mais do Brasil, top, top. Ai, coisa boa, hein? Coisa boa. A gente poder ser feliz, não é isso? Alô, Valdionô do Pinga, tá sintonizado com a gente, viu, produção? O homem que tá sempre ali, engajado com a Associação do Pinga Fogo, sempre com a comunidade de Pinga Fogo. Valdionô, bom dia pra você. A Daísa, lá de Medinas, agradecendo, viu, produção? Ela disse, bom dia, meu amigo JB, obrigado pelo carinho, Deus te abençoe sempre, agradeço minha mãe, tá? Ela disse aqui, produção, agradeço minha mãe, tá? A Maria, toda a minha família, amigos que tiraram um tempinho ontem para me parabenizar. Gratidão a todos, a Daísa, lá de Medinas, Minas Gerais, curtindo o nosso programa. Bom dia para vocês. A Idália continua na sintonia. Quem mais, produção? Daqui a pouquinho vou tocar Mastruz com Leite. Quem tá curtindo o nosso programa é o Pedro. Alô, Pedro, é 011, viu, produção? Provavelmente é São Paulo. Daqui a pouco vamos estar tocando aí música pra vocês também, Mastruz com Leite. Porque agora vamos falar com ela. Ela, quem é que tá participando, produção? Coloque aqui na tela pra mim, por favor. Ô, moça, cuidado pra você não cair em cima dos nossos equipamentos aí, viu? Você tá com sono? Tá sim, tá, inocente, que eu tô percebendo. A balada sua está sendo pesada fim de semana, viu? Cuidado. E aí não pode falar o nome não, tá? Ela proibiu falar o nome dela aqui, os dois marmanjos também, os dois rapazes também, proibiram falar os nomes, né? Diz que é porque o telefone não para de tocar, fala o nome deles, que eles ficam famosos aí, chega em casa, que é o telefone tocando, coisa e tal. Enfim, tá bom demais, continue no mundo da lua, viu? Continue no mundo da lua, desse jeito vocês vão bem, vocês tão novos desse jeito, já tá nessa situação, rapaz, que coisa, viu? É, eu falava o nome deles aqui antigamente, mas depois me proibiram, disse que eu tenha cuidado com o processo. E aí o seguinte, né? Pessoas tão novas assim, já nessa situação, que coisa, viu? É, estavam ficando famosos demais, aí o telefone não tava parando, a outra, o namorado já logo meteu o pé no barranco, já ciumou.
1: Meu Deus, né?
0: Já
1: meu
0: ciumou. Deus. Tá pensando que namorar com um homem... Vai, tá pensando que é assim, é? Tá pensando que é só namorar, ficar de boa, ficar de bobeira, rapaz?
1: Meu Deus!
0: Isso aí, namorado ciumento, eu vou dizer uma coisa pra você, rapaz. Uma ciúma mesmo. Não, moça, mas você tem que entender, ele tá cuidando, por isso ele tá ciumando. É porque ele te ama, porque ele gosta de você, viu? Bom, vou trazer Lourenço e Lourival, meu sítio, meu paraíso. Mas antes disso, eu vou falar com a amiga que participou, a Marinalva Santos, que tá curtindo o nosso programa. Marinalva, bom dia pra você, amiga.
2: E o JB aqui é Marinalva Santos. Eu gostaria que você cantasse os parabéns para meu tio Tidivaldo, que ele completou ano ontem. Aí ele ainda falou assim, o presente que ele queria ganhar é passar um dia com as irmãs. Ele foi mais alto e Mary.
0: Aí,
2: foi primeiro na casa de Tia Maria, na fazenda.
0: Alô, Tia Maria.
2: Aí fazenda depois, Balde. À tarde, ele passou lá em casa. Aí parou o carro e falou, opa. Aí mãe, eu ainda falei com mãe. Mãe falou assim, essa parece que é o pessoal da Coelba.
0: Ai, que
2: quando
0: coisa
2: eu olhei, tio de volta, falei, vai chover, gente. Vai chover, mas vem a chuva, calma, não vem trovoada e agora pimentania, não. Ele parou a rir e falou, ué, dos tempos o senhor veio na outra casa ver lá,
0: que
2: ainda era menina.
0: Não via, né?
2: Hoje o senhor tá aqui. Aí ele falou, não, eu falei que o presente de aniversário que eu queria ganhar é passar o dia com minhas irmãs. Eu saí lá de Carminho, mas eu fiquei tão feliz. Deus dá ele, Tidivaldo, muitos anos de vida.
0: Alô, Tidivaldo.
2: Tia Cida, Daniela e Elton, mais a mulher.
0: Ai, aí, que coisa boa, né?
2: Parabéns pra ele, Deus dá ele muita saúde, muitos anos de vida. Tia Divaldo, irmão da minha mãe, Ana Lúcia.
0: Divaldo, parabéns, viu, Divaldo? Parabéns.

Meus parabéns aí para o Edivaldo, parabéns, muitos anos de vida, saúde, muita paz, que essa data se repita por muitos e muitos anos. E a música, mas já vamos, dá tempo, produção, pode soltar a música? Então tá, Meu Sítio, Meu Paraíso, Lourenço e Lorival, vamos curtir essa música linda.

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11: Muito bem, já estamos de volta com a nossa programação normal. Aqui já são 9:35, 9:35. Muito bom dia pra você. Que bom, que legal, gente. 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A produção me chamou a atenção. Você falou muito rápido o número do telefone. Calma, gente, que eu vou falar bem compassado, tá? Olha só, interessou em alguma coisa? 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

0: Já já nós vamos lá pra Candiba, né, produção? Falar com a Pedrilina, que já tá na sintonia do nosso programa. Trabalhando, Pedrilina? Tá trabalhando? A mulher que tem a loja que mais vende barato em Candiba e toda a região, viu, produção? Já já vamos falar com ela através da Rádio Nordeste de Coração, Guanambi, Bahia. Alô, Anderson Lima. Ai, a Daíssa já agradeceu a gente aqui, né, produção? Que bom, que legal essa parceria, esse intercâmbio. A mãe dela participou lá de Birigui, São Paulo, aqui pra Rádio Visão FM, Palmas de Monte Alto, Bahia. E daqui a gente retransmitiu os parabéns pra ela lá em Medinas, Minas Gerais. Olha que intercâmbio gostoso, que legal. Fico feliz demais, viu? 10 horas e 38 minutos, chegando mais música na nossa programação em produção. Vamos lá. Bom dia, JB. Tudo bem, meu amigo? Olha, manda um alô aí pra mim, aqui em São Paulo, São Bernardo do Campos, né? Quem tá curtindo o nosso programa lá, ele disse aqui, ó, o Paulo, né? Ah, vamos, não, produção, não, eu tô lendo errado, hoje eu tô igual Tiringa, viu? Tô igual o seu Cuca, mas vamos corrigir as coisas por aqui, mereço essa risadinha feia, marota. Eu disse, o Paulo, rapaz, é São Paulo, que isso, ó? Eu mereço, hein?
1: Não entendi nada aí.
2: Meu Deus do céu.
0: Bom, vamos lá então, diz aqui, ó. Bom dia, JB, tudo bem, amigo? Manda um alô aí pra mim, aqui em São Bernardo do Campo, São Paulo. Estou te ouvindo, volta pra aquele programaço da noite, JB. Tá pedindo pra voltar, produção. Programa da noite, eita, era bom demais mesmo, hein? Só modão, só música boa, alto astral. A gente sempre, né, com muita alegria, brincadeira, entretenimento. Eu sinto falta do programa à noite, que era esse aqui. E eu trouxe o nome pra cá, viu, produção? No seu ritmo, à noite, muito top o programa, muito legal, programa de muita audiência, tanto aqui na nossa região, também Brasil afora. Quem sabe, viu? Quem sabe? Eu vou continuar analisando aí, tá bom? Olha, ele diz, toca aí os dois, né? Na verdade, é os 10 mandamentos com Mastruz com Leite. Obrigado. Olha, eu que agradeço, viu, amigo? Agradeço aí o Pedro participando com a gente. E pediu pra voltar o programa da noite, viu, produção? Vocês têm coragem de voltar a trabalhar à noite? Hã? Vamos ver, vamos, quem sabe, continuar estudando aí pra ver se a gente, quem sabe, né? Bom, vamos trazer então essa música top do Mastruz com Leite. Essa é boa demais, viu, produção? Vamos dançar? Não, né? Eu também não. Vamos bater!

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1: Simbora, meu batera! Bota pra cima!
2: Tony Silveira, produção, é isso, viu? Créditos, né? Todos os créditos aí a Anderson Lima. Com Tony Silveira. Legal, esse ícone fera da música popular brasileira. Ex-guitarrista, você ouviu ele falando aí? Vamos colocar de novo? Pode ser, produção. O homem é fera, olha, ex-guitarrista de que banda, produção? Olha aqui.
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2: Tony Silveira, ex-guitarrista dessa banda maravilhosa, né?

estava aqui na época dessa gravação, né, produção? Tocando ali aquela guitarrinha marota. E o Pedro lá de São Bernardo do Campo, São Paulo, ele disse, sua produção... pior que tá mesmo, viu, Pedro? A balada deles é pesada, rapaz. É pesada. Eles não tão, devem tomar umas biriguinites. Chega aqui ruins, mas ruim. Ele disse, olha, JB, sua produção tá doidinha. Não é essa música aí, não. Aí depois tocou. Aí ele disse, aí sim, é porque ela é um poporri, viu, Pedro? Eu falei, vou tocar logo aqui pra nós podermos relembrar e trazer a essência do forró nordestino. Você aí em São José do Campo curtindo Mastruz com Leite. É três músicas em uma, viu, Pedro? Aí ele colocou. Aí sim, valeu. Valeu, boi, né, Pedro? Legal. Bom dia pra vocês aí em São Bernardo do Campo. Diga à família que eu mandei um abraço super especial a todos, viu? Programa mais alto astral dos seus fins de semana é aqui na Rádio Visão FM, programa no seu ritmo, na locução, o mais do Brasil.

forrozão gostoso, Mastruz com Leite. Fui Mastruz com Leite em Guanambi, em várias regiões. Não sei se vocês já teve aqui em Palmas de Monte Alto, que eu tenho a mente meia curta, viu, produção?

Ai, minha nossa senhora. A moça tá dançando aqui, ó. Produção maluca essa que eu tenho, por isso que eu fico doidão também aqui dentro, viu? É que vocês não sabem, vocês não veem o que eles fazem aqui. Eles dançam, resenham, pulam, brincam. É uma festa aqui, viu? E o Pedro tá dizendo, beleza, amigo, muito obrigado. Eu que agradeço, viu? Ô, bichão, continue ouvindo o nosso programa aí, viu? Sempre quero falar com vocês, quero estar sabendo se você tá curtindo o nosso programa. Como que eu vou saber? Todos os sábados é com a sua participação, viu? Mastruz com leite! Mastruz com leite! Mastruz com leite!

né? Sem limite. Carro do ano, automóvel zero quilômetro. Mais o que, produção? Salão de beleza liberado, né? Manicure e pedicure liberados, tá? Você sempre à disposição. Aquela música do Roberto Carlos, como que é? Acho que esse é o título da música do Roberto Carlos. Sempre à disposição, quando vai levar ela, abre a porta do carro, com muita gentileza, não bata a porta, por favor, tá? Bem devagarzinho. Segura na mãozinha dela e diz: desce, meu amor, desce, meu amor.

Alô, Marilene Rocha, bom dia. Ela disse aqui é Marilene Rocha do sítio Porteirinha. Bom dia, amiga. Tá gostando da programação de hoje? Top demais, hein?

0: Fundamentos do Amor. João Almeida está curtindo o nosso programa lá em Duas Lagoas, Igaporã. Meu amigo, faz tempo que você não participa aqui na programação. Como é que você tá, rapaz? E o bar aí, o bar continua nas altas, fazendo sempre aqueles petiscos, né? Aquele peixinho ainda continua fazendo aquela penosa caipira? Que coisa, João Almeida! Meu amigo, sempre aí com a gente, né, produção?
1: Bom dia, JB, tudo bem, hein?
0: Bom dia, meu parceiro.
1: Fala a senhora média aí, beleza?
0: Tudo na paz.
1: Tá ventando muito aí?
0: Sempre, se não ventar, não é palmas.
1: Alô.
0: Valeu, meu parceiro.
1: Aqui é de Igaporã, João de Igaporã, do Alagoa Igaporã aí, ó, Monte Alto aí, ó. Você conhece o Serrão do SAMU em Monte Alto aí, meu amigo aí das cachaças, viu?
0: Falou. Demais, é demais, conheço demais o Serjão, conheço. Alô, Serjão, conheço demais, amigo.

0: Toda Candiba e região, viu, produção? Alô, Pedrilina, bom dia!
1: Bom dia, JB, tudo bem com você?
0: Tudo
1: aqui é
0: ótimo.
1: Pedrilina, da Loja Bunda Mole aqui em Candiba. Quero pedir uma música com Vitor e Léo, Estrela Cadente. Ofereço para minha filha Jéri, minha netinha Sofia, minha netinha Drica, aí em Palmas de Monte Alto.
0: Alô, Drica!
1: E também para o Anderson Lima, da Rádio Nordeste Coração. Estou escutando aqui o seu programa pela Rádio Nordeste Coração do Anderson Lima. E para você e para todos os ouvintes aí que estão na escuta do seu programa, no seu ritmo. Muito obrigada, abençoado sábado para todos nós. Tchau, tchau.
0: Pedrilina, bom dia, abençoado sábados para nós, viu? Muito obrigado pelo carinho da audiência, sempre participando, ouvindo aí pela Rádio Nordeste de Coração. Muito obrigado pelo carinho da audiência. Produção, eu sempre falo aqui, viu, produção? Tem muitos candibenses aqui, inclusive nós temos aqui várias pessoas, vários amigos que é de Candiba e mora aqui em Palmas de Monte Alto e sempre tá indo lá em Candiba. 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E ela pediu música do Vitor e Léo, Estrela Cadente. Vamos curtir, produção, essa música linda?

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5: A sua participação vale música na nossa programação. É só você participar aí, pedir música, tá? Ou dedicar aquela música em especial à pessoa que você ama, à pessoa que você gosta, ou simplesmente a quem você quiser, fique à vontade. Aqui já são, que hora, produção? Coloque aí, por favor. São 10 horas e 6 minutos, 10 e 6. Muito bom dia pra você. Hoje, 15/8/2026, um sabadão abençoado para todos nós, viu? 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Bom, vamos continuar trazendo música linda, música bonita na nossa programação. Aqui já está programado Amado Batista, música de 1978. Essa é top, hein?

Bom, vamos trazer aqui mais participações. Produção João Almeida continua na sintonia do nosso programa. Quem mais está curtindo aqui? A Érica. Bom dia para você também, viu, Érica? Ela diz: estou na sintonia, JB, tô curtindo. A Maria. Maria da Solidade, bom dia pra você, Maria. Tudo de bom, viu? Tudo de bom pra você também. Quem mais? Ô, João Paulo, bom dia, João. Pra você também, viu? Tem participação? Tem. Quem tá falando conosco é a Marilene Rocha. Ela disse: aqui é Marilene Rocha do sítio Porteirinha. Ela tá curtindo o nosso programa, viu, produção? E ela disse aqui, ó, JB, manda um alô aí pra minha sogra Francisca de Souza, ela e família lá em Piracicaba. Ela tá ouvindo o seu programa lá no aplicativo também. Ela disse aqui: obrigada, valeu, eu que agradeço, viu, amiga? Agradeço aqui a sua sogra Francisca. Alô, Francisca, bom dia a todos aí em Piracicaba, São Paulo. Bom dia pra vocês, que legal, viu? Quem pediu música do Amado Batista, deixa eu programar aqui, foi a própria, né? Ela pediu música aqui, a Marilene Rocha, que dedicou aí também pra sogra em Piracicaba. Ela pediu música do Amado Batista, ela disse: toca uma música de Amado Batista pra mim. Eu trouxe essa aqui, viu, amiga? Pra você e pra todos que gostarem da música. Essa é de 1978, Tempo Contado, música do Amado Batista. Vamos curtir.

0: Olha, olha, olha o Saruê. Alô, Cici Pedreiro, bom dia pra você aí. Aproveitar e mandar uma alusão pra todos os pedreiros curtindo o nosso programa, trabalhando com o som ligado na melhor Visão FM, a rádio que tem o seu jeito. E é, produção, os pedreiros ficam trabalhando, às vezes na casa já tem um sonzão ali estourado, viu? Estourado, volume no máximo. E às vezes quando não tem um som ligado, os pedreiros deixam o celular na Visão FM, trabalhando, metendo massa na parede, desempolando e curtindo a visão. Que legal. Cici, por exemplo, tá curtindo o nosso programa. Deixar o alusão também aí aos auxiliares de pedreiros, nossos amigos serventes. Bom dia! Bom dia, bom dia, bom dia pra você, amiga! Minha amiga dona de casa já tá nos afazeres, lavando os pratos, né? Também varrendo a casa e dançando, hein? Varrendo a casa e dançando, aproveitando esse clima gostoso. Clima de sabadão aqui no seu ritmo, que legal, viu? Deixar uma alusão super especial pra todos os amigos nas mercearias, no supermercado, Supermercado Martins. Alô, Bruno Ravel, bom dia. Alô, Thalisson, bom dia pra você, viu? Thalisson Ravel, que legal, hein, produção? É, deixa uma alusão também para os amigos, os feirantes, você da Feira Livre no centro de Palmas e Monte Alto. Hoje é dia de Feira Livre em Palmas, bom dia pra vocês. Aos amigos das panificadoras, bom dia, amigo, bom dia, amiga. A você aí, né, na sua oficina, aos amigos das oficinas das autoelétricas, bom dia pra vocês, aos carpinteiros também, aos nossos amigos garis de Palmas de Monte Alto, bom dia, a alusão também pra quem mais, produção? Isso, para os eletricistas, já falei, viu, produção? Então, mandamos alô para todo mundo. Faltou, é verdade, viu? Minha amiga empregada doméstica, você também, que já tá nos afazeres, né? Limpando a casa, passando...
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0: Hã?
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0: Passando rodo geral! Passando...
2: Bota
0: passando o rodo.
2: Vem pedrada.
0: Passando o rodo aí e dançando também, né? Passando o rodo e dançando. Bom dia pra você, minha amiga. Vamos trazer mais uma, essa aqui, ó.

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1: O caboclo chegou pro outro e falou: rapaz, você gosta de mulher feia, peito caído, buchuda? Falou, não, por quê? Falou, então larga daí em cima da minha mulher, rapaz.
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Zapateiro. São 10 horas e 53 minutos, 10h53. Bom dia, bom dia, bom dia pra você. Já chegou no estúdio 2 ele. Ele, o mal acabado. O velho mais engraçado de Palmas de Monte Alto e toda a região. Ele hoje tá com a cara de alegre, tá com a cara de feliz. Ele, simplesmente ele, seu Cuca, já tá no estúdio 2. Alô, seu Cuca, olha lá, ó. Tá passando talco no rosto.

0: Não virou bebê, seu Cuca. Antigamente é que as mães passavam talco no rosto dos filhos. Entre ali, sabe? Você virou bebê, é? Olha lá, vai pentear o cabelo. É que vocês não tem como vocês verem. Gente, o espelho mais brega que eu já vi, o espelhinho mais brega que eu já vi é o espelho de seu Cuca. Aqueles espelhozinhos oval, né? Que tem aquele. E o pior, a foto que tem no fundo do espelho dele, eu não posso falar pra vocês aqui que é sem na... Nossa senhora, viu?
1: Meu marido chegando a ver.
0: Não precisa isso não, ó. Tá passando o perfume agora.
1: Ela não
0: Olha, ajeitando o terno, o paletó, a gravata. Parece que ele vai participar de uma novela. Nossa, precisa isso tudo não, rapaz. Não passa muito perfume não, que eu não aguento cá, viu? É um tal de um tabu que eu vou dizer uma coisa pra você. É tabu debaixo do braço, na subaqueira, tabu no pescoço. Até no cabelo ele passa o tabu, rapaz. Que coisa, hein? Que coisa.
2: Meu Deus do céu.
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0: Brasil. Para, homem. O cheiro já começou a sair aqui por debaixo da porta aqui, ó. O cheiro do tabu já tá começando a entupir meu nariz aqui, viu, seu Cuca?
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0: Eita, viu? Deixa eu falar pra você aqui que vamos fechar a programação de hoje, claro, no oferecimento do Bom Negócio. 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Uma alusão aí pra o Newton curtindo o nosso programa. Muito bom dia. Quem mais, produção? Aqui, ó. Vamos, produção, que tá... O Jorge também na sintonia do nosso programa. Alô, Jorge, bom dia. Tem mais, viu, produção? Vamos, produção. Ligeiro, produção, que seu Cuca tá vindo aí, viu? A Maria Alves, bom dia, Maria. Bom dia pra você também. O João Vitor, bom dia, João. Curtindo o nosso programa também, o Júnior Rodrigues. Bom dia, Júnior. Bom, Leandro também tá aqui. JB, tô na escuta do seu programa, manda alusão pra nós. Estamos aqui ouvindo, curtindo Rádio Visão FM. Valeu, Leandro.

vamos fechar a programação de hoje deixando a nossa última participação no ar. Essa música é do Eduardo Costa, Acabou o Amor. É, quem tá pedindo essa música diz aqui assim, ó: bom dia, JB, toca uma música O Amor Acabou, só pra curtir. É, o Adeon, ele disse também pra Jean e Giovanni. Ah, tá, é porque tá juntos, viu? Mas na verdade ele pediu nas vozes do Jean e Giovanni. Eu não encontrei essa nas vozes do Jean e Giovanni, mas eu vou tocar nas vozes do Eduardo Costa, Acabou o Amor, tá? Ô, Adeon, muito obrigado pelo carinho da audiência, viu? E com essa música, produção, nós fechamos a programação de hoje. Vocês vão almoçar onde hoje? Ah, lá no de sempre, no lugar de sempre, na avenida. E eu também acho que eu vou lá, viu? Passar lá em casa, chamar a patroa, minha dona e os meninos, vão almoçar lá hoje também. Então a gente se encontra por lá, viu? Muito bom dia pra vocês, muito obrigado aí por, né, pela companhia. Muito obrigado a vocês. Tchau, meninos, menina, tchau, viu? É, gente, eu vou ficando por aqui, encerrando a programação de hoje, agradecendo a parceria mais uma vez com a Rádio Nordeste de Coração, agradecer aí a todos os ouvintes da Rádio Nordeste de Coração, Guanambi, Bahia, ouvindo o nosso programa. Muito bom dia, obrigado pelo carinho da audiência, obrigado vocês e Palmas de Monte Alto, de todo o Brasil, você que nos ouve aqui em Palmas, você que nos ouve em todo o Brasil através do nosso aplicativo. Muito bom dia, muito obrigado pelo carinho da audiência, agradeço a todos vocês. Gente, forte abraço, viu? Que vocês tenham aí um resto de fim de semana abençoado pelo nosso Papai do Céu, tudo de bom. E sabadão, não se esqueça, viu? Estaremos aqui novamente na minha, na sua, na nossa Rádio Visão FM, a rádio que tem o nosso jeito. Então, sabadão, se Deus quiser, estaremos por aqui. Vocês vão ficar aí com o velhinho mais engraçado do Rádio Regional, seu Cuca, que já tá chegando aqui. Muito bom dia, gente! Valeu! Forte abraço a todos e até sabadão, se Deus quiser. Aqui a música que quem pediu, produção, que o Adeon pediu. Adeon, pra você, amigo, e pra todos que gostarem da música, O Amor Acabou, canta Eduardo Costa.

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6: Deixa o véio chegar pra cá, deixa o véio passar aqui, que o véio já vai suntar aqui o rádio, que já tá pra começar, viu? Vai começar, véio Cuca, tá chegando agora na rádio com muito forró, pra gente tensão um pouquinho, viu? Deixa eu sintonizar aqui um pouquinho, né, véio? Véio Cuca vai botar pra balançar agora, só forró pra você, o forrozão mix do meu compadre, véio Cuca. Ei, compadre, véio, você toca daí, viu, compadre, que eu vou dançar daqui com a minha. Vem cá, Judito, vem cá, vamos dançar, tá começando o forrozão.
7: Ei, ah, ei, ha, ha, ha, ha, ai, ei, Vinanço, ei, ei, moço, ei, ei, ei, Vinanço, esses dias mesmo, eu tava pensando, ei, dia, bom dia, meus poivos e minhas poivas, meus jovens e minhas jovelinas, como tá vocês? Ei, de almoço eu tô mais ou menos, mais ou menos. Não tô muito bom não. Ó, Maria, é mulher demais, moço. Moço, é bom, mas tudo que é demais enjoa. Vixe, é mulher ligando, mulher mandando atropelo, mulher mandando... Ó, moço, oi. É bom, mas tudo que é demais também enjoa. Vixe, Maria.
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0: Ei, Vinâncio, eu tava lembrando, viu, nego? Ei, nego, velho, moço, no tempo que nós andava junto, Maria, nós saía de casa, só voltava 3 dias depois, mas depois que você foi ficando velho, foi ficando pra idade, mulher começou a mandar, Maria, aí acaba com o pião. Mulher começou a regular, não deixou sair mais andar de minha companhia, que eu só levava pra lugar bom. Era de comadre Espingardina, na casa das primas, de Guanambi, de Caetité, de Riacho de Santana. Maria, mas depois que a mulher começou a mandar, acabou o homem. Hein? Moço! Eu mesmo hoje tô arretado que eu queria ir cedinho pra comadre Espingardina farriar com as meninas, que eu não sou besta nem nada. Aí agora se balena já pegou, já botou rachando em mim hoje, que eu tinha que vir pra Raida, que eu tinha que ir trabalhar pra levar as coisas pra dentro de casa. Eu tô retado hoje e não quero ouvir piadinha de ninguém. Não quero ouvir piadinha de ninguém. Quem for me dar piada, em vez de estar me dando piada, vai pagar meus 7.000 reais e 500 cruzados que eu tô devendo lá no comadre Espingardina. Por que que ninguém vai pagar minhas contas lá no comadre Espingardina? Agora pra vir me dar piada, sabe? Ei, velho, mas você tá conversando. Ei, velho, mas você é conversador. Oi, velho, larga de mentir, toca moda, põe música pra nós ouvir. Em vez do vocês vir falar, chamar eu de mentiroso, por que vocês não vai lá, passa lá em comadre Espingardina, paga 7.500 cruzeiros que eu tô devendo lá. E outra, vou falar logo pra vocês, hoje é só moda de pinga. Só vou passar hoje pelo menos umas 3, 4. É só moda de pinga, que eu tô numa saudade de estar lá de comadre Espingardina. Falei pro diretor, ei diretor, hoje eu vou farrear, nego. Peguei uma micharia de um dinheiro aí, tô com uns 30 mil na gibeira, eu vou farrear hoje, vou comer água. Aí o diretor falou, moço, você não pode ficar falhando não. Você vai trabalhar. Depois que você trabalhar, você se vira em sua vida. Você faz o que você quiser. Mas você não... Aí junta-se balena, pegando no meu pé, igual chulé. Maria, sai do meu pé, se balena. É minha mulher, moço. Já levanta cedo. Você não vai farrear hoje, não. Você vai trabalhar, Maria. Se eu soubesse quem inventou o estado desse serviço... Os outros inventam e gente obrigado, tá trabalhando, vai caçar o que fazer, moço. Quem foi que inventou?
1: Segura ele!
2: Coitado!
0: Quem foi que inventou o estado de serviço, moço? Então, se modo que eu tô com a saudade de estar lá em comadre Espingardina, tô com os beijos tudo, chega tá, Maria.

0: arroz que eu deixei aqui. Me custou muito caro.
1: Ei, raio, eu fiquei aqui assuntando. Muita gente, hein? Ô moço, é muita gente se identificando aí. Eu mesmo sou de jeito. Cheguei lá no Zé de Buqueirão esses dias. Cheguei no Zé de Buqueirão quietinho, caiminho. Aí fui ficando por ali e tava caime. Eu ainda tava caiminho, moço. Aí daqui a pouco um bocadinho comecei a tomar uns gorote, tomar uns corozeno. Fui tomando uns corozeno, fui tomando uns caldo de cana. Ó, Maria, depois comecei já não convencer. E fui conversando, prosseando. Fui ficando rico, depois eu fui ficando valente, que eu sou de jeito. Eu começo caimo. Quando eu começo a tomar uns goroto, eu começo caiminha. Depois eu vou ficando nervoso, vou ficando valente. Mostrei, chega um ponto que eu fico valente mesmo. Qualquer coisinha eu assisto. Aí chego em casa, quando passa uns 3, 4, 5, 10 dias, o povo, ei, velho, você não arrependeu daquele dia lá, não, moço, você deu uns canga lá, você começou a dar uns coices, começou a querer bater no povo lá. Eu falei, ô moço, onde é que eu arrependo de nada do que eu faço da vida, moço? Eu fiz, tá feito. Fiz, tá feito, não tem isso comigo, não. Ó, Maria. Oi, meu Fusca mesmo. Já, o Fusca já é meio arredondado. O meu tá redondinho, moço, de tanto eu entrar nos esticadores indo pra casa. Ó, Maria, você não tá sabendo. Ô, moço, eu não virei baú pra moda tá guardando segredo. Moda disso eu vou contar pra vocês. Esta noite mesmo, menina, ei, Nivalda. Ei, Nivalda, bibi, minha filha, não vou esconder não, que a minha vida é um livro. Minha vida é um livro aberto, só quando você abre o livro, você não enxerga, você não consegue ler nada, que é tudo embaralhado as letras. As letras é tudo trocada também. Onde era pra ser I é A, onde era pra ser B é O, onde era pra ser O é U, é tudo trocado. Minha vida é um livro aberto com as letras embaralhadas. Aí, minha filha, não foi nada não. Fiquei com uma de espingardina até umas 3:30 da manhã. E aí nós assim mesmo de nós ir, sapadone. Nós assim mesmo de tomar banho lá no Rio do Espraiado. 3:30 da manhã, enchi esse carro de mulher. Minha filha, 24, deixa eu ver, 24 mulher e meia. Ó, tem 24 mulher e meia dentro desse carro. E aí agora desci daqui pro Espraiado. Ei, não prestou não. Pra modo que não tem farol no carro. Não, moço, aí eu boto umas lâmpadas. Umas lâmpadas, cara, a pilha. Mas eu já até arrumei umas melhor, carregada. Dessa que a gente carrega na tomada. Aí o mar de arame no lugar do farol. E nós descemos daqui ladeira abaixo. Ó, oh, Maria, de vez em quando eu errava a estrada, moço. Ia nos esticador, deve ter um monte de arame quebrado aí, daqui pro Espraiado. Eu não vou mentir. Eu não virei mentiroso pra moda tá mentindo aqui. Ó, oh, moça, sei que eu disse daqui pra lá, quando chegou nessa curva aí de... Essa curva aqui de... Como é o nome lá mais na frente? Hein? Como é o nome, gente? Ó, Maria, me lembreu aí, moça? Essa curva aqui do braço de capoeira, perto da casa de João. João Boiadeiro, moço. João que compra gado. Isso aí mesmo. É isso aí mesmo. Ó, nós chegou naquela curva, eu esqueci que tinha uma curva. Também não tava enxergando direito, não. Minha filha. Minha firma. Do jeito que eu fui, eu passei direto, moço, entrei nos esticadores, lá tem uns esticadores pesados. Foi bater o carro, ribou a traseira e as mulheres veio tudo em cima dele. Eu não virei mentiroso pra moda tá contando mentira, então eu vou falar a verdade pra vocês. Moço, a hora que esse carro bateu à frente, levantou a traseira. A hora que levantou a traseira, as mulheres debulhou. lá de Ribe, tudo em cima de eu. Ó, Maria, falei, gente, bora voltar pra trás pra baixar o fundo. Ela falou, não, mas meu fundo não. Eu falei, não, gente, o fundo do carro. Ó, Maria. Aí agora foi que voltaram pra carroceria do Fusca. Quando elas voltaram pra carroceria, o bicho desceu de novo. Ó, oh, Maria. Ô, moço, eu sei dizer que ficou um pedaço de pano de umas delas que enganchou no buraco meu dente, não sei como. A hora que ela debulhou lá de cima, que o Fusca levantou a traseira, e ela debulhou lá de cima pra baixo, não sei como foi que desceu em cima de minha cabeça, moço. Eu sei dizer que um pedaço de pano da dessa aí da cueca, eu não sei, dessa, enganchou no meu dente, moço. Ah, Maria, deu trabalho pra tirar. Um cheiro. Oh, Maria! Oh, Maria! A caatinga, moço! Também nós fica lá de comadre espingardina. Não toma banho? A mulher toma banho a cuma, moço. Eu, quando eu fico lá 3 dias, é 3 dias sem tomar banho, sem escovar os dentes. Não, a escova tem hora que eu levo. A escova, perfume meu da Tabua, Tabu que eu não ando sem ele. Aí nós alinhou esse bicho de novo na Federal Estrada de Terra, daqui pro Espraiado. Nós alinhamos ele de novo, dona Joana. E eu foguete, o pé no acelerador desse bicho. E de vez em quando ele dava uns pipocados. É, pô, pô, pô. Doido. Aí eu fui acordando por tudo nessa beira de estrada daqui pra lá. Quando eu cheguei lá na outra curva lá na frente, uma curva fechada, moço, passei direto, enganchei-me no meio do mato. Ó, Maria, aí nós foi parar lá naquela curva do boi morto, aquela curvinha fechada que tem, foi ali mesmo. Eu ia chutado ali, moço. Aí chutado, de vez em quando o bicho dá umas falhadas, que o bujão é no rabo quente. Não é no rodogás, não, é rabo quente mesmo. Aí agora, quando pensou que não, ali, ei, João Domingo, eu passei direto, moço. Naquela curva do boi morto ali, eu passei direto, perto do terreno de pagode, da oficina, por ali, e eu entrei dentro do mato lá, moço. Oi, só vi o fio de arame passar zoando. Pim, pim, pum, pá, pum, pá. Entrei rasgando, quebrei esticador, quebrei fio de arame. Ó, Maria. Aí agora eu falei às meninas, segura que eu vou dar ré pra trás. Segura que eu vou dar ré violenta pra trás. As mulheres logo já grudaram em mim, eu gosto demais. Eia! Juntaram assim em mim, moço. Embolaram em mim, grudaram em eu. Falei, segura. Ah, Maria, botei uma ré pra trás no Fusca. Lá ele, não vai entender coisa errada, não. Aí, moço, enrasguei a primeira da ré pra trás. E o bicho cavacando. O bicho cavacando pneu igual tatu quando tá entrando na terra. Aí agora, mocinho, engatei, e vai, bicho, saiu violento demais. Aí agora, já veio direto, eu esqueci de pisar no freio. Já veio direto, entrou, foi no mato do outro lado, na ré, de ré pra trás. Aí agora, um tal de um pau, moço. Tal de um pau entrou e enganchou nessas mulheres dentro do carro. Ó, Maria, ó, Maria. É que eu já vi coisa feia. Moço, o pau entrou por trás desse carro, moço, e tinha um buraco no assoalho do carro.
0: Levanta, Leite!
1: Rapaz, esse pau entrou na roupa da mulher, moço, ó, Maria. Quando eu falei, segura, que agora é pra frente, as meninas, que agora eu vou meter a primeira, o bicho vai chegar a levantar a frente. Você está pensando que minha vida é fácil. Ô, moço, aí agora eu mandei a primeira nesse carro, moço, nesse Fusca, que o bicho é violento, viu, Cici? Aí, moço, quando eu engatei e meti a primeira, quando o senhor que não, o bicho saiu lá fora. Quando a mulher foi olhar, cadê a roupa da mulher? O pau tinha enganchado na roupa dela. A hora que eu ranquei pra frente na primeira, a roupa dela ficou enganchada no pau que ficou lá atrás. Falei, ó Maria!
0: Quem tá doido bem demais?
1: Falei, que isso? Aí agora vai eu descer, moço, pra ir caçar essa roupa dessa mulher. Quando eu cheguei lá, peguei a saiota dela. Truz, falei, toma, bota a roupa. E nós descemos ladeira abaixo. Você quer ver? Foi na hora que eu passei ali no Espimos. Eu escutei uns turrados lá, eu tô achando que é de onça, não sei não. E aí nós foi descendo. Quando eu cheguei no espraiado, já foi o dia amanhecendo. Cheguei lá, perguntei, moço, cadê Batixó? Você não viu Batixó por aí não, moço? Trouxe umas mulheres aqui pra nós tomar banho na lagoa aí e pescar. Vocês não viu Batixó por aí não? Aí agora o povo falou, moço, então você rasgou a boca. Eu falei, morte que, moço, hein? Ele falou, não, pra morte que a lagoa secou, moço. Aqui não tem água pra tomar banho mais não. A água que tem nos pocinhos ali é a água do poço servir pro povo cozinhar. Ah, Maria. Aí eu falei, não fala um negócio desse não, moço. Ele falou, não, eu falo, moço. Ué? Eu falei, não, eu vou tomar banho nesse poço aí então. Ele falou, que não. Falei, vou. Ele falou, que não. Falei, desce as meninas, tira a roupa. Falei, pode tirar a roupa pra nós estafuar na água. Ele falou aqui, vocês não tomam banho não com essas tiririca. Seus fedor de bacalhau.
0: Não tá aleijado, quem mandou beber demais?
1: Com seus fedor de bacalhau, falei, eu vou tomar banho aqui. Aí falou aqui, vocês não entram não, nego, véi. Falei, moço, nós precisamos tomar banho, moço. Nós estamos mais não sei quantos dias lá com mais espingadinha sem tomar banho. Ele falou, não, essa água aqui é de cozinhar, nego, véi. Eu falei, quer dizer que a comida sua é melhor do que nós. Quer dizer, ô moço. Eu sei dizer com muito trabalho, eles arrumaram as bacias lá. Nós tomamos banho, foi na cuia. Arrumaram as cabaças, cortaram. Ainda quebrei uma cabaça de uma mulher lá que tá me perturbando até hoje. Ó, Maria. Por causa dessa cuia, dessa cabaça. Arrancaçar o que fazer, mulher. Eu tenho, ô moço, eu tenho má sorte com essas coisas. Aí voltemos de lá pra cá, vem de lá pra cá. A mulher sentou em cima da mangueira. Olha que diacho. A mangueira mole que já tava vencida. Aí agora, moço, a mulher sentou em cima da mangueira do carro, hein, Francisco? Chico do Barro Oliveira. A mulher sentou em cima da mangueira do carro, o carro cortou o gás, parou, moço. Aí agora eu querendo. Empurra esse carro, gente, empurra. Nada desse carro pegar. Quando eu fui suntar direito, a mulher tava sentada em cima da mangueira do carro. Ah, doido, nego, velho. Foi de trabalho, foi difícil. Aí cheguei aqui em Palma de Monte Alto, hoje é umas 9 horas da manhã, tô até hoje, até agora. Sem dormir, sem comer, sem beber. Até daqui a pouco, que hora que eu sair daqui, eu descampo pra Zé de Buqueirão. E depois eu caio lá dentro com uma de espingardina. Aí só lá pra terça-feira pra mim poder ir embora. E quem vem bater língua aí, falar que eu tô mentindo, vai pagar meus 7.500 reais que eu tô devendo lá com uma de espingardina. Liga pra falar de minha vida, fala. Agora pra pagar minhas dívidas não aparece um pra pagar. Eu que se lasco pra pagar sozinho. Eu fico suntando minha vida, quer dizer que eu sou obrigado, beber, farriar, perder noite de sono, é perdendo noite de sono, Não tem ninguém pra me ajudar. Me ajudar a pagar pra minha, pelo menos as dívidas. Ah, Maria.
2: Forrozão Mix.
1: Eu sozinho, sozinho. Bebo, pago quando dá certo. Já fiquei sabendo, diz que Cibalena tá atrás de mim hoje aí na cidade, na rua. E faz 4 dias que eu não vou em casa. Diz que pensou que eu tava perdido. Ah, Maria. Saindo daqui eu vou pra Comadre de Espingardina. Eita. Hoje eu tô no jeito, tô daquele jeito hoje. 30 mil na gibeira. Fomos, vendi 5 vaquinhas lá. Vendi 5 vacas, tirei R$500 pra Cibalena fazer a compra, fazer a feira do mês. E o resto tá na gibeira. Hoje eu vou comer água com mais espingardina.
0: Tá aleijado, quem mandou beber demais? De arroz que eu deixei aqui, me custou muito caro.

vida amargurada. Não há seis mulher que me largaram só nessa semana. Ó, Maria. A mó disse que eu passei só moda apaixonada. Ei, tia. Uma seis.

0: Cláudia, você tá pensando que é moleza, tá pensando que é fácil? Só moda apaixonadas, umas seis mulher que me largaram, só essas humanas. Ó, oh, Maria.
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0: Hoje eu tô nervoso, hoje eu vou falar a verdade, depois que essa mulher me largou, eu tô caçando uma briga no escuro, uma briga de foice, no escuro. Se tiver algum aí que se habilita, é só mandar mensagem, manda áudio, é melhor mandar áudio que atropela. Eu não tô querendo ficar perdendo tempo pra tá lendo, que é no nervoso que eu tô hoje, nem tempo eu quero perder. Nem tempo eu quero perder. Se tiver um aí que tiver coragem de enfrentar eu numa encruzilhada, manda recado, manda áudio, manda áudio, não manda atropelo não. Essa semana mesmo eu passei a semana todinha no Barro Oliveira, atrás disso que surgiu uma onça aí no Barro Oliveira, eu passei a noite todinha aí, dormindo na rua, esperando essa bichinha aparecer pra mim dar uns tapas no pé das orelhas dela. Mas não apareceu. Ô moço, eu queria dar uns dois tapas no pé das orelhas dessa bichinha aí. Ah, moço, eu falei, moço, cadê os homens do Barro Oliveira, JB, João Domingo, Chico? Cadê esses homens, moço? Ó, oh, Maria, é esse porco que essas montagens aí, uma hora vai dar errado. Essas montagens, uma hora que a federal bater na porta da casa, eles vão ver o civil.

0: bom dia, seu Cuca. Manda um alô aí pra Auriza. A Auriza do Barro Oliveira. Ela é sua fã, véi. Ela escuta o seu programa todo sábado. Ei! Bom dia, Auriza. Oi, deixa o véi mandar alô também. Pra Maria das Graças, Maria das Graças Santos da Cruz. É irmã da Dalva, moço, que assunto, véi. Oi, diabo.
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0: Chonado demais, uma seis mulher me largou. Só essa semana, Marconi. Tô ruim. Deve ter agora, deve ter ficado só umas 15, ó, Maria. Você está pensando, minha vida é brinquedo.
2: E aí, velho, bom dia, como é que você tá, tudo bem?
0: Mais ou menos.
2: Deixa eu mandar um abraço pra meu amigo Anderson Lima, e quando eu vi, meu um padre aí, Cuca.
0: Anderson Lima, gente boa, gente fina.
3: Eu sou o Cuca, e aí?
0: Fala, meu
3: como
0: jovem.
3: Como é que tá as coisas, meu batrão?
0: Mais ou menos.
3: Não tá sentindo nada, não?
0: Ó, Maria.
3: Fala, Marcon da Pipoca.
0: Lá ele. Ô, moço, lá ele.
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0: Aqui um bocadinho, véi, vai tocar moda de Amado Batista. Ei, já. Ei, seu Cuca. Toca uma moda aí pra mim, nego. Lá vem ela, com Amado Batista. Oferece pra minha esposa Luciano Rocha. É Júnior da Barrinha. Olha, daqui um bocadinho o rei vai estar botando Amado Batista. Lá vem ela. Eu ia cantar, mas já cansei de cantar fiado nos pés de barcão. Aí em Zé de Buqueirão. Lá Nidé, no Caldeirão da Jurema. Por falar Nidé, qualquer dia desse eu vou ir, viu, Dé? Com Fusca carregado de mulher. Mas agora eu tô levando 24 mulher e meia. Ó, Maria. Tô andando com Fusca cheio de mulher. Quando eu chego no canto que os amigos não têm, eu ajeito umas pros amigos. Ultimamente eu andava só com as minhas. Aí eu levava as minhas. Quando eu chegava nos cantos, nos botecos da vida, Juscelino de Matina, Juscelino Senna, quando eu chegava nos cantos, moça, aí agora os homens, os colegas ficavam olhando para mim. E de vez em quando aí eu falei, ô moço, agora eu vou andar é sobrando, levar mulher sobrando. Quando eu chegar nos lugares que os colegas não tiver, eu passo, aí ajeito o lado dos meninos também, ué.

0: Hoje eu só toquei moda apaixonada, que essa semana pra mim não foi muito boa, não. Olha, uma seis mulher me largou essa semana, ó Maria. Bom dia, seu Cuca. Manda essa onça pra Matina. Um abraço, amigo. Ei, já deixa uma pra mim. É Juscelino Senna, lá de Matina. Tem, nego, véi? Tem, moço? O dia que eu desci aí pra Caldeirão da Jurema, Nidé, Dé do Bar, Dé de Quinha. Tem aquele outro apelido que eu não vou falar, Dé de Quinha. O dia que eu desci aí, eu levo as mulheres, moço, é mulher sobrando, né? Oi, tô botando no carro agora 24 mulheres e meia. E saem comendo água na região. Dinheiro na falta, viu, nego? Só ontem eu vendi 300 vacas gordas. Só ontem eu vendi 300 vacas gordas. Aí eu fico caçando onde gastar o dinheiro. Fico andando com as meninas. Boto dentro do carro e vou comer água. E tem mulher sobrando.
1: Pinga aí.
0: Ei, ó Maria. Ei, moço, sabe o que aconteceu comigo esses dias? Ó Maria, nós fizemos uma festa, juntei uns compadres meus, compadre Tonho, compadre Toba, compadre Boca de Gramela, Calango, Lagartixa, Batixó, é muita gente, se eu for falar o nome aqui, eu fico. E aí nós juntemos as meninas lá no Comadre Espingardina e a levemos. Ah, oh Maria, não prestou não, moço! Ei, Juscelino, sabe o que aconteceu, moço? Ei, Marconi? Moço, nós comendo água com as meninas, eu botei tudo no Fusca aqui e levei. Levei 24 mulheres e meia. E nós chegamos lá e botemos um paredão, moço. Ó oh, Maria, a radiola apanhou nas altas e nós água pra dentro. Caldo de cana, goró, branquinha, que ela tem um bocado de apelido. E nós fundemos. Biriguinaita, aí fundemos na Biriguinaita e vai. Moça, as mulheres nossas descobriram, moço. Enfrentaram a C10. Quando pensou que não chegou essa monte de mulher nessa C10. Ó oh, Maria, tô com lomba. Moço, eu acho que até minha coluna desnocaram. Eu recebi uma pancada de Cibalena e uma pancada da mulher de compadre Toba. A mulher de compadre Toba ia dar uma porretada, né, moço? E errou. Errou a porretada que ia dar nele e acertou, foi no meu lombo. Bem em cima, no meio das costas, ó Maria. Um cabo de enxada. Do jeito que entrou, a bicha veio no meu lombo. Rapaz do céu. Tô achando que desnocou minha coluna, que eu tô numa dor do diacho. Aí agora, moço, essas mulheres chegaram igual o cangaço. Chegaram com uns pau de... uns com cabo de machado na mão. Ainda bem que se balena mesmo, minha sorte. Foi eu que tinha tirado o machado pra amolar. E não tinha cunhado ainda não, porque senão nós estava era lascado. Moça, as mulheres chegou numa valentia. Eu não ia contar pra vocês não, mas eu não virei baú pra moda tá guardando segredo. Rapaz, e eu carma gente, carma as mulheres, ô oh, Maria. Que nervosismo, olha que nervosismo é esse, mulher. Ô oh, Maria, moço. Se balena debulhou o pau de riba pra baixo, minha cabeça. Eu neguei a cabeça, mas não teve jeito pra negar o resto do corpo. E a bicha entrou aqui na pá, moça. Ó Maria, mas foi dor. Pegou em cima da pá. Ó Jesus Cristinho, menino do céu. A cacetada, moça. Ué, tô andando todo duro, entravado ainda até hoje, andando mermado. Celino diz que já foi lá no Idé. Eu também já fui lá, de vez em quando eu vou. JB já foi também, que hoje em dia eu encontrei mais ele lá. Aí, moço, eu sei que foi um panavoê doido, nós tava fazendo Nós estava fazendo umas carcaças de galinha, fui lá em Nivino, comprei mais ou menos umas 30 carcaças de galinha. E aí agora essas mulheres entrou pé debaixo desse caldeirão, moço, desse tacho. Um tacho de arroz, um tacho de carcaça de galinha, ó Maria. As mulheres valentes, ó Maria. E eu falei, gente, que valentia é essa? Pra que essa barbeza, moço? Elas pancada. As mulheres que tava lá, mas nós esguaritou. Caiu no mato, ó Maria. Diz que foi chegar em Monte Alto 2 dias depois. Apanhar mesmo, ó Maria. As mulheres valentes.

0: Falei, moço, que rebanho de mulher valente é essa?
1: Já fui também.
2: Bom dia, Vê Cuca. Ei, Vê Cuca, conversa mais pouco aí. Passa uma música pra nós aí, vai.
0: Não, passo não.
2: Aqui é da Neia, Lagoa dos Patos.
0: Bom dia, dona Neia dos Patos. Opa, quer dizer, bom dia, dona Neia de Lagoa dos Patos. Ei, não passo não. Agora é que eu vou conversar mesmo. Eu não ia conversar mais não, mas agora.
3: Maria Valene, nossa senhora, meu Deus do céu, meu Deus do céu.
0: Não ia conversar mais não, mas agora é que eu vou conversar. Oh, Maria.
4: É isso, Cuco, o senhor tá chamando pra pegar foice de briga de foice no escuro na encruzilhada?
0: É, o senhor, eu tô valendo.
4: Tá me caçando no esprado, eu não tava lá, moço.
0: Tá caçando, eu
4: mas
0: sei
4: se
0: lá,
4: for,
0: moço.
4: O senhor disse isso ali na encruzilhada do esprado, rapaz, o senhor achava um cabra doido lá?
0: Eu tô valente,
4: hein? Pra topar meu senhor de foice no escuro, que mas... lá tão uma sussarana lá que disse que não, ninguém passa lá de meia-noite em diante, não.
0: Pois eu vou.
4: E aqui é Batioca que tá falando.
0: Pois eu vou.
4: Cadê? O senhor mandou uma música pra mim, o espinhaço do velho quebrou aí, moço.
0: Vou passar de novo ainda. Ei!
4: Agora eu vou indo tá o senhor aí pra nós tomar uma lá no Toba lá.
0: É pra nós tomar uma lá no compadre Toba, nós vamos tomar lá no Toba. Ei, deixa eu te falar aqui, nego, velho. Nós vamos tomar lá no compadre Toba. Vamos tomar no Toba. Então os modos pode deixar que essa sussaraninha que tem aí, eu queria aí que eu vou arrancar um dente dela. Vou grudar no pescoço dela, sugerir ela aqui debaixo do braço aqui, ó. Ela vai ver como é que o homem faz. E eu não vou matar ela não. Não vou matar não, porque não pode matar os animais. Vou fazer sabe o quê? Vou arrancar o dente queiro dela, o de trás, o último dente que ela tiver, e vou levar para vocês, para mostrar com vocês, para vocês, como é que o homem faz. Vou arrancar o dente dela. E depois que eu arrancar um dente dela, ainda vou dar uns dois tapas no pé das orelhas dela e botar o pé na bunda e botar ela pra correr. Tem um oncinho, disse que tem um oncinho rodando aqui perto de Parma de Monte Alto, que eu tô no encarço dela, que eu quero dar uns dois tapas no pé das orelhas dela. E é assim, umas 3 horas da manhã, pra ninguém separar.
5: Pronto, aleijado, quem mandou beber demais?
0: Pra ninguém botar uma pedra, pra não falar assim, ah, o velho bateu na bichinha sozinho. Eu ajudei, arrumei umas pedras nela. Não, é umas 3 horas da manhã, pra modelo dar uns tapas no pé das orelhas dela, dar um chute na bunda e botar pra correr por cima da serra. Deixar que ela vai ver. Diz que Francisco, moço, diz que Chico do Barro Oliveira tá nem saindo de casa depois de 9 horas da noite com medo dessa oncinha. Ô moço, enquanto o senhor não tá saindo de casa, eu tô atrás. Eu quero ver, vou mostrar como é que o homem faz. Quem já brigou com lobisomem, vou ter medo de uma onzinha dessa. Já botei foi lobisomem pra correr uma vez. Ô, moço, ainda tem marca dele aqui até hoje, onde ele passou as unhas, meus... as unhadas. Eu vou ficar com medo de uma onzinha, Ô, moço. Vocês é medroso demais, dá medo de uma sussuaranazinha dessa, moço. Bota o tapa no pé da orelha dela meia-noite aí e bota pra correr. Maria. Maria.
2: Bom dia, seu Cuca.
0: Bom dia.
2: Ei, seu Cuca, que prazer. ouvir a voz do senhor, ai, seu Cuca. Fico tão feliz quando chega 11 horas que seu Cuca entra nesse programa. É bom demais, viu, seu Cuca?
0: É bom mesmo.
2: Esse programa do seu Cuca é maravilhoso. Ei, seu Cuca, na oportunidade, eu quero mandar esse bom dia para Dona Dina. Dona Dina, que é a mãe de JB, lá na saída de Sebastião Laranjeiras. Também para minha comadre Regina, meu compadre Bonfim, que nesse momento encontra em São Paulo. Eles estão lá ouvindo, viu, seu Cuca?
0: Estão
2: lá ouvindo o senhor.
0: É.
2: E também para o meu querido afilhado Daniel, que é o filho dos meus compadres. E mandar também para minha amiga Dalva, minha amiga Naná e Civalina Nova Esperança, para minha amiga Diana Santo, a minha amiga Sueli Menezes em família. E também para minha prima, seu Cuca, para minha prima Magnalva, que com certeza está lá na escuta, viu? Ela não perde um só programa do seu Cuca. Ela ama esse programa do seu Cuca, viu, seu Cuca? Manda um alô pra ela aí, viu? Minha prima Magnalva, aqui em Pinga Fogo, Pinga Fogo 2. Ela mora lá no Pinga Fogo 2, tá bom? Abraço, seu Cuca.
0: Oi.
2: Um bom fim de semana, que Deus nos abençoe.
0: Amém. A dona Nivalda, moça, lá do Pinga Fogo, lá longeão no Pinga Fogo. Ei, assuntando o véio. Ai, ai.
2: Ei, seu Cuca. Eu acho melhor o senhor não ficar falando essas coisas aí de estrada, que o senhor quebrou arame e tal, né? Essa estrada de espraiada aí, não, seu Cuca. Porque vai que o dono tá na escuta e o dono vai fazer o senhor pagar.
0: Eu falo que eu não tenho medo deles. Eu não tenho um pingo de medo deles. Oh, Maria. E eu não, também não vou ficar mentindo. Não vou ficar. Ah, não quebrei, não quebrei mesmo. O fusquinho meu chega a tá redondo. Ai, ai.
6: Esse velho já começou com as mentiras dele.
0: Aí, ó. Pagar minhas contas, ninguém paga.
6: Eu não sei quem sabe mais mentira desse velho.
0: Ah, Maria.
6: É um converseiro. Da hora que o seu Cuca chega nessa rada, é penteando esse cabelo. Nem cabelo o seu Cuca tem.
0: Ô, moça.
6: Agora que ele entra no estúdio, agora ele não para mais não, ele liga direto. Ele não deixa ninguém conversar, não deixa ninguém mandar um alô, não deixa falar nada. Vai mentir lá na Baixa da Égua, seu Cuca.
0: Onde é a
6: mentira, rapaz?
0: Onde é a Baixa da Égua?
6: Gracinha besta. Deixa os outros mandar
0: não deixa.
6: Agora você toma conta do programa, seu Cuca. Tá todo mundo com a cara pra cima esperando oportunidade pra mandar um alô pra um amigo.
0: Não vou deixar.
6: E eu vou mandar, agora você se vira.
0: Ah, vou cortar.
6: Você não vem pra cá falar cortar áudio meu, não, porque senão eu boto Juarez no seu pé.
0: Qual é, Juarez? Sim, Juarez não tá aguentando.
6: Primeiramente vou mandar para Dona Sebastiana, Nivalda, Lúcia lá no Braço de Capoeira, Augusta, nas casinhas.
0: Ô, moço.
6: Iraci e Edna, todas minhas amigas. E você fala tudo, viu? Conversa mais pouco e atende seus ouvintes. Eu já falei não sei quantas vezes, seu filho.
0: Ó, Maria, ó, Maria. Ó, Maria.
6: Ela deveria ter dado, não era uma só, não. Era uma vez de derrubado.
0: Ei, é sempre, não sei mais do que mulher, sempre apoiando as uns outras. Ó, Maria. Cibalina quase me matou. Cacetada. Aí agora ainda, o errado é eu. Só pra modo que eu tava com a. Uma noite que eu fiquei com as meninas. Eu, com o Padre Tom e com o Padre Toba, Calango, Batichó, Lagartixa, Cardeal, juntei mais meninas aqui, foi eu mesmo, levei, não cobrei o frete nem nada, botei no meu Fusca, 24 mulher e meia, levei pra lá. A gente tava divertindo, não foi caçando briga. Elas que chegaram nervosas. Eu falei com elas. Falei, vocês têm que ver essas porqueiras que vocês andam bebendo suco de... É suco de... É que... garapa de açúcar, garapa de maracujina e anda num nervoso desse. Nós que anda bebendo é uma canjibrina, é um caldo de cana, é uma branquinha. E nós, ó, Carminho. Você chega numa valentia dessa, ó, Maria. O que que tá? Falei que vocês têm que ver o que vocês estão tá bebendo. Nós tomamos uma cachaçinha e fica, Carme, estamos aqui farriando, brincando, divertindo. Não tá mexendo com ninguém. Agora vocês ficam fundados na garapa de açúcar, na garapa de garapa de maracujina o tempo todo e num nervosismo desse, gente. Uma valentia dessa, ó, Maria.

Juscelino falou pra mim fazer uma vaquinha com os meninos da rádio e comprar uma arroba de carne pra onça. Acho que é o que eu vou fazer mesmo. Nivalda falou, obrigado, dona Dina. Ei.

0: Dona Neia, Lagoa dos Patos. Eu ia parar de conversar, mas aí a senhora falou, é que você tá conversando demais, aí agora eu vou ficar aqui até não sei que dia, só conversando. Ei, eu vou embora. Vou embora, que as meninas lá de Comadre Espingardina já mandou o recado, tá me esperando lá, tá me aguardando. Diz que fizeram lá fizeram uma sopa de carcaça de frango, tá esperando eu. Diz que só como depois que eu chegar. E que eu não demorasse não, que elas tá tudo com fome. Ah, Maria. Na hora que eu chegar aí, as meninas, eu já chego comendo. Na hora que eu chegar lá, eu já chego comendo. Aí Valni, as duas vontades, elas com fome, eu com fome também. Ó, Maria, não vai dar nada que presta.
1: Segura ele.
0: Coitado. Ó, Maria. Ai, ai.
2: Oi, oi, oi.
0: Ah, Maria. É, deixa eu ir. Hoje eu tô... 10, ô, qual é 10? 30.500 reais na Ribeira. Mas vou gastar dinheiro hoje a tortela. Amanhã, moço, se eu brincar, amanhã eu torno vender mais outro caminhão de vaca, gado. E ele começar a acabar, eu vou lá na roça, vendo um caminhão de gado e volto pra farrear. Só caminha lá, moço. Ó, oh, Maria, só de bezerro que as vacas param por dia, é mais ou menos 1.000 bezerros por dia. Eu tenho que ficar vendendo, porque senão as mangas não cabem. Ê, Dona Neia, um dia desse, qualquer um dia desse, eu vou levar um bezerro de presente pra vocês aí, viu? Lá na casa dos outros, os outros é galinha de presente, é ovo, é não sei o que. Lá em casa não. As pessoas vão visitar eu lá em casa, eu tiro lá eu vou lá na manga, mando escolher um boi, uma nuvia, um garrote, uma vaca. Meus negócios é de jeito, mano, não tem miséria comigo não. Tem miséria comigo não.
1: Segura ele!
3: É. Não confere!
0: Chego lá, os outros, quando eu vou na casa, leva um requeijãozinho, seu Cuca, não sei o quê. Comigo lá em casa é diferente. As pessoas vão lá em casa, eu falo, aí, escolhe um aí pra você levar pra você aí. Esses dias mesmo foi uma menina lá em casa aqui da cidade, aí chegou lá, foi lá levar umas roupas pra Cibalena comprar. Aí eu falei, vem cá, escolhe um pra você aí. É um boi de todo tamanho, enorme. Ela falou, não tem onde é que eu crie, não. Falei, não tem problema não, toma aqui o valor do boi. Passei 15 mil reais. Passei 15 mil reais nela. Ah, Maria. Falei, não tem lugar onde você cuida. Toma aqui o dinheiro. O valor do boi eu passei pra ela.
4: Como é que tá o senhor? Tá mais ou menos, tá menos?
0: Tô mais ou menos.
4: Olá, seu cu.
0: Tô mais ou menos, tô vivendo do meu, comendo do meu, farriando do meu, pagando mais de 2 mil reais por fim de semana lá em Comadre Espingardina. Tô bom demais, ué. É João Almeida, lá de Duas Lagoas, de Igaporã, gente boa, gente fina. Ó, gente, vou embora, que as meninas tá dando pressão de eu aqui. As meninas de Comadre Espingardina tá me arrochando, me apertando. São os modos que eu vou embora, viu? As meninas tá doidinha que eu chego lá pra comer o picado. Como é? A sopa de carcaça de frango. Gente, bom dia pra vocês. O véio vai indo. Vou gastar o dinheiro que eu não virei, ô moço, eu não virei banco pra moto tá segurando dinheiro, nem ribeira. Quem quiser ver se é verdade ou não, desce lá em Comadre Espingardina, que eu tô lá, nós se encontra por lá. Eu vou deixar a última moda aqui que o menino pediu, foi Júnior da Barrinha, ele pediu Lá Vem Ela com Amado Batista, dedicando, ele deixou dedicando para a esposa, o nome da esposa dele. Cadê, gente? Que eu tô doidinho pra dizer com mais espingardina que eu já tô é doido. Ó, Maria. Bom dia, seu Cuca. Manda um alô pra meu filho, Eduardo Heitor, e toda a minha família de Jurema. É Rosana de Vesperina. Bom dia, minha jovelina, pra vocês, tudinho aí. Bom, vai indo, vou indo embora devagarzinho no Fusca. Ei, bom fim, meu Fusca já tá redondo de tanto eu entrar nos esticador. De vez em quando eu dou uma beliscada num esticador desse do meio da estrada. Também ele tava meio ruim de freio, meti a mão, arranquei o freio pra joguei pra lá. O véi vai deixar a última moda do véi. Quem foi que pediu foi Júnior da Barrinha, tá assuntando o véi. Pediu pra dedicar pra esposa, Lá Vem Ela, moda de Amado Batista, pra esposa Luciene Rocha, Júnior da Barrinha tá mandando pra esposa, e o véi vai indo. Tchau, muito bom dia, muito obrigado a todos, vai dando um abraço muito apertado, né, a todos como vocês por aí, gente boa igual vocês, e o véi volta sabidão. Se Deus quiser, o véi tá de volta. E quem quiser farrear com o véi, dinheiro não falta. Dinheiro tá aqui na gibeira. 30.500 reais pra nós gastar daqui até quarta-feira. Lá em Comadre Espingardina. É churrasco, é as pampas todas. Pode descer pra lá. Pede as mulheres pra depois mulher não ficar invadindo, tirando a paz da gente. Ó, Maria. Bom dia, gente. Bom dia, meus povos e minhas poivas. Meus jovens e minhas jovelinas. Ei, Júnior. A moda que você pediu,

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1: Alô pra você, ótima tarde, boa tarde.

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1: 1 e 14.

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9: 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Você participando, interagindo aqui no nosso programa. Olha só, tá chegando.
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9: Alô pra você, ótima tarde, boa tarde pra você.
10: 2:06.

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3: 2h34.

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6: 3:03.

Muito obrigado. Vamos ver se vocês conhecem. Maestro Joselito.

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em fazer qualquer loucura, viu? Olha que realmente não é fácil encontrar uma pessoa assim do

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5: 5 e 6.
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0: 5:28.
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0: Stalmin.
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6: 6 e 5.
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